0: valer a partir desta quinta-feira e serão temporárias.
1: Saúde e mudanças climáticas.
2: Força Nacional do SUS reforça a estrutura para acelerar o socorro em emergências e desastres naturais. Luana Karen.
3: Cada base da Força Nacional do SUS vai reduzir o tempo de resposta a emergências sanitárias.
1: Setembro Roxo.
2: Diagnóstico precoce da fibrose cística ajuda a garantir qualidade de vida aos pacientes.
1: Rede Pública mantém centros de referência para a identificação da doença. Graziele Bezerra.
4: O SUS oferece uma gama de medicações para tratar a fibrose cística. E no Setembro Roxo, o objetivo é tornar a enfermidade mais conhecida e ampliar os diagnósticos.
2: Hoje, na apresentação da Voz do Brasil, eu, Mariana Jungmann e Luciano Seixas.
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2: Foram assinadas hoje duas medidas para conter a alta dos preços dos combustíveis no país diante da alta no mercado internacional.
1: As novas alíquotas temporárias passarão a valer a partir desta quinta-feira.
5: Nesta quarta-feira foi assinado um decreto que reduz em 63 centavos por litro a cobrança de PIS/PASEP e COFINS sobre a gasolina. Com a redução, os tributos ficarão em 16 centavos por litro. O texto também zerou as contribuições federais sobre o etanol hidratado, o que representa uma redução tributária de 19 centavos por litro. As novas alíquotas começarão a valer a partir desta quinta-feira, 10 de setembro, e serão temporárias, de acordo com o ministro da Fazenda, Dario Durigan.
6: Nós precisamos fazer um acompanhamento mais pormenorizado, por isso o prazo de um mês, para que a gente que está acompanhando isso diariamente, a equipe econômica, assim que essa situação melhorar, amenizar, a gente volte a rever. Lembrando que o nosso objetivo aqui é que a gente estabilize os preços e assim que tivermos condições, a gente também vai estar prontos para fazer as revisões necessárias.
5: Para o diesel rodoviário, foi assinada uma medida provisória que autoriza a concessão de subsídio a produtores e importadores. O valor da subvenção será definido pelo Ministério da Fazenda e poderá ser alterado conforme as condições do mercado. O objetivo das medidas é amenizar os impactos dos conflitos internacionais sobre o mercado doméstico de combustíveis, como disse o ministro do Planejamento e Orçamento, Bruno Moretti.
7: Nós estamos num período particularmente relevante de safra e o aumento dos preços internacionais tem uma repercussão sobre as operações de importação de diesel. Então, também essa é a razão pela qual a gente está colocando essa subvenção nesse momento. Não tem só a ver com preço, mas também para garantir uma oferta estável de diesel. Os prejuízos ao país seriam muito maiores de abastecimento se nós não aplicássemos essa nova medida.
5: Inicialmente, o valor da subvenção para o óleo diesel será de R$ 1,00 por litro e deverá ser descontado do preço de venda com registro na nota fiscal. Reportagem Gabriela Noronha.
2: A iniciativa do Ministério da Saúde busca descentralizar as ações sanitárias em situações de crise.
1: Para isso, já estão em operação bases da Força Nacional do SUS que atendem as regiões Sul e Nordeste.
2: Hoje, a unidade do Sudeste começou a operar e passa a monitorar situações como enchentes, inundações e deslizamentos.
1: A preocupação do governo federal é com os possíveis impactos do El Niño.
3: Localizada no Rio de Janeiro, a Base Regional Sudeste da Força Nacional do SUS vai atuar na resposta a emergências em saúde pública, reforçando o apoio a estados e municípios, tanto na preparação quanto no atendimento a situações de crise. De acordo com o ministro da Saúde, Alexandre Padilha, a unidade vai reduzir o tempo de resposta a emergências sanitárias, diante de grandes eventos e desastres climáticos.
8: Com a base aqui no Rio de Janeiro, em até 12 horas a gente consegue chegar em qualquer localidade da região sudeste do país.
3: A base do Rio é a terceira do país a entrar em funcionamento. Porto Alegre, no Rio Grande do Sul, e Salvador, na Bahia, já estão em atividades. Outras 6 bases estão previstas até o fim deste ano para atender as demais regiões do país. O ministro Alexandre Padilha destacou possíveis problemas de saúde que podem surgir com as mudanças climáticas e o El Niño.
8: Dependendo da região do país, terá um impacto diferente. Por exemplo, deve aumentar as secas na Amazônia. Para isso, tem uma preparação da saúde para enfrentar essa situação de secas. Deve aumentar as secas no semiárido Nordeste. Deve aumentar queimadas no Centro-Oeste. Idosos que têm problema pulmonar, idosos que têm diabetes, têm hipertensão.

0: da temperatura média descompensa esse idoso, descompensa o uso da sua medicação. E também estudos da Fiocruz apontam que o aumento da temperatura média faz nascer mais bebês prematuros. Com isso, você tem maior risco de doenças entre os bebês.
1: Cada base da Força Nacional do SUS dispõe de veículos, posto médico avançado, comunicação via satélite, drones e equipamentos de apoio a equipes mobilizadas em áreas afetadas, inclusive locais remotos ou de difícil acesso. Também nesta quarta-feira, no Rio de Janeiro, foi lançada a plataforma digital Sou Força, destinada à mobilização de profissionais voluntários para atuação em desastres e emergências de saúde. Reportagem Luana Karen.
2: Uma doença rara que afeta principalmente os pulmões e o sistema digestivo.
3: Todos os anos são diagnosticados cerca de 300 novos casos da fibrose cística em todo o país.
2: O Setembro Roxo é o mês de conscientização sobre a doença, que tem diagnóstico e tratamento gratuitos pelo SUS.
4: Identificada pelo teste do pezinho, a fibrose cística afeta 1 a cada 7 mil nascidos vivos no Brasil. Ainda sem cura, a doença é resultado de uma disfunção nas células de membranas internas do corpo, o que faz com que toda a secreção do organismo seja mais espessa que o normal. A pneumologista pediátrica do Instituto Fernandes Figueira, da Fiocruz, Tânia Vrobel, detalha os sintomas.
5: No aparelho respiratório, no aparelho digestivo, no aparelho reprodutor, as secreções muito espessas vão levar aos sintomas que muitas vezes acontecem. São crianças que fazem pneumonia, que muitas vezes aparecem com bronquite, quadros digestivos.
4: A servidora pública Jeane Braga percebeu alguns desses sintomas no filho Pedro André, quando ele ainda era um bebê. O diagnóstico só veio meses após o nascimento.
6: Ele é portador de fibrose cística e teve diagnóstico tardio, infelizmente, aos 5 meses, depois de recorrentes internações na rede privada.
4: Hoje, Pedro tem 12 anos. No Rio de Janeiro, onde vivem, ele faz todo o tratamento pelo Sistema Único de Saúde no Instituto Fernandes Figueira. Com a rotina de treinos, fisioterapia, dieta e medicação, ele conta que leva uma vida normal.
7: Eu faço natação, tomo remédio para neutralizar e deu muito certo, pois hoje eu sou uma pessoa normal, onde a fibrose cística quase não me atinge.
4: O SUS oferece uma gama de medicações para tratar a fibrose cística, como enzimas, antibióticos e inalatórios, além de moduladores da proteína que causa a disfunção nas células. E no Setembro Roxo, campanha que faz alusão à doença, o objetivo é tornar a enfermidade mais conhecida e ampliar os diagnósticos. O diretor de políticas públicas da ONG Unidos pela Vida, Cristiano Silveira, comenta a importância do tratamento, especialmente dos moduladores de proteína que passaram a ser oferecidos recentemente no SUS.
8: Com esses medicamentos, a gente viu uma redução drástica no número de transplantes pulmonares, né, por conta, né, de não precisar mais, né. A gente sabe que o medicamento não é barato, mas existe também uma economia de se tratar essas pessoas. Quando a gente tem um tratamento assim como esse, que muda mesmo o prognóstico da doença.
4: O teste do suor, que comprova o diagnóstico, também é feito pelo SUS. Hoje, mais de 6.400 pacientes são acompanhados em centros de referência públicos espalhados pelo país. Reportagem Graziele Bezerra.
3: A Advocacia Geral da União solicitou a retirada de vídeos com falsos médicos criados por inteligência artificial.
2: Os conteúdos simulam profissionais de saúde que divulgam informações falsas e tratamentos sem comprovação científica.
3: Ao todo, foram identificados mais de 90 perfis entre janeiro e julho deste ano.
2: A solicitação foi encaminhada para a Polícia Federal e para o Conselho Federal de Medicina.
9: A Advocacia Geral da União, AGU, notificou o YouTube para remover ou alertar usuários sobre vídeos que usam inteligência artificial para simular médicos e outros profissionais de saúde. A medida foi tomada após a identificação de 97 perfis com esse tipo de conteúdo entre 1º de janeiro e 10 de julho de 2026. Os vídeos apresentam personagens com aparência humana, qualificações profissionais fictícias e linguagem alarmista. Alguns também oferecem produtos livres livros digitais e serviços pagos. Entre os riscos estão a automedicação, o uso de terapias sem eficácia comprovada e a interrupção de tratamentos. A notificação determina ainda que o YouTube avalie outros canais e vídeos identificados e adote medidas para prevenir a disseminação desse material. As informações foram encaminhadas à Polícia Federal e ao Conselho Federal de Medicina. A orientação do Ministério da Saúde é buscar informações sobre saúde em fontes confiáveis e denunciar conteúdos que possam colocar pessoas em risco. Dilson Santa Fé, para a Voz do Brasil.
3: A Agência Nacional de Vigilância Sanitária, Anvisa, aprovou o registro de um medicamento usado para a prevenção da enxaqueca.
2: Estudos mostraram que o medicamento Aqipta reduz o número de episódios da doença, tanto na forma esporádica quanto na forma crônica.
3: A enxaqueca pode provocar crises recorrentes de dor de cabeça, náuseas, vômitos e sensibilidade à luz e ao som.
2: O novo medicamento é uma opção de tratamento oral para prevenção em adultos que têm pelo menos 4 episódios da doença por mês.
3: Pacientes da rede pública de saúde serão encaminhados para realizar mais de 600 mil procedimentos na rede privada.
2: O objetivo é diminuir a fila de espera do SUS para quem precisa de médicos especialistas.
4: Mais de 600 mil procedimentos gratuitos para pacientes do SUS estão previstos em contratos com 259 hospitais privados e filantrópicos de 21 estados. Do total, 458 mil procedimentos serão realizados por meio da estratégia Ofertas de Cuidados Integrados, que reúnem consultas, exames e diagnósticos de uma mesma especialidade em um único atendimento. As outras 142 mil intervenções são cirurgias de diferentes níveis de complexidade. A maior parte desses serviços serão na área de oftalmologia, com previsão de 170 mil por ano. Na sequência estão cardiologia com 133 mil, ortopedia com 113 mil e oncologia com 72 mil procedimentos. Outra modalidade incluída é a terapia renal substitutiva, destinada a pacientes que precisam de hemodiálise, que deve atender cerca de 40 mil pacientes por mês. Raquel Mariano, para a Voz do Brasil.
3: Um novo procedimento administrativo regulamentado pelo Ministério da Justiça e Segurança Pública vai tornar mais fácil a transferência de dinheiro das bets ilegais para o Fundo Nacional de Segurança Pública.
2: As casas de apostas online seguem uma rígida regulamentação e podem ter seus recursos bloqueados e perdidos para o poder público quando atuam na ilegalidade.
3: Agora, com uma nova portaria ditada pelo Ministério, os procedimentos para que a Justiça conceda a transferência desses recursos serão acelerados.
2: Mais cedo, nós conversamos com a diretora do Fundo Nacional de Segurança Pública, Camila Pintarelli, sobre como esse dinheiro poderá ser aplicado e os ganhos da medida. Acompanhe.
10: Diretora Camila Pintarelli, bem-vinda à Voz do Brasil.
2: Prazer ter a senhora conosco aqui.
11: Prazer é todo meu. Muito obrigada por nos receber aqui.
2: Vamos começar falando, então, sobre essa portaria nova que foi editada. Ela deve facilitar, né, que os recursos apreendidos das bets ilegais sejam destinados ao Fundo Nacional de Segurança Pública. Como é que isso deve acontecer? O que é que ela muda?
11: Eu acho que, antes de mais nada, é preciso explicar que o Fundo Nacional de Segurança Pública é hoje o principal instrumento de financiamento da segurança pública no Brasil. É um fundo federal, robusto, bilionário, que faz transferências fundo a fundo aos estados e Distrito Federal todos os anos para a infraestrutura de segurança pública. A principal fonte de recursos do Fundo Nacional de Segurança Pública hoje são as loterias federais, as loterias de prognóstico. Então, quando a população faz aquela fezinha na Mega Sena, na Mega da Virada, ela está contribuindo de alguma forma com os recursos que vão para o Fundo Nacional de Segurança Pública. Agora, desde a edição do Decreto 13.303 deste ano e a edição da portaria do Ministério da Justiça 1287, nós vamos passar a contar com mais uma fonte de recurso, que é justamente o recurso da BET ilegal, aquela BET que não está cadastrada no Ministério da Fazenda, cujos recursos foram bloqueados pelo Ministério da Fazenda, pela Secretaria de Prêmios e Apostas, e vão passar, depois de um processo administrativo, a compor o Fundo Nacional de Segurança Pública, ou seja, eles vão reverter da ilegalidade para prover infraestrutura para a segurança pública do país.
3: Qual o valor que vocês estimam que pode ser incorporado ao fundo com esses procedimentos e em que políticas e ações esse dinheiro poderá ser empregado?
11: Ainda não temos as cifras exatas por conta de sigilo fiscal e sigilo bancário, mas nós estimamos que são valores na casa dos bilhões de reais que podem muito em breve passar a incorporar aí o orçamento do Fundo Nacional de Segurança Pública. E em termos de política de segurança pública, eles podem ser aplicados a inúmeras finalidades, desde enfrentamento à violência contra a mulher, valorização do profissional de segurança pública e, principalmente, tecnologia, infraestrutura de segurança pública, equipagem, aquisição de viaturas, aquisição de colete, enfim, tudo para valorizar a infraestrutura de segurança do país.
2: Agora, falando um pouco aí da burocracia para que esse dinheiro chegue efetivamente, né, nas viaturas, nos equipamentos, os procedimentos administrativos que são estabelecidos pela portaria, eles não eliminam a necessidade de uma decisão judicial, né?
11: De forma alguma.
2: É, mas eles reduzem essa burocracia? Como é que eles aumentam a chance dessa vitória judicial?
11: Eles reduzem na medida em que eles facilitam a liquidez da sentença que vai ser dada. Como que vai funcionar, Mariana? A Secretaria de Prêmios e Apostas consolida o valor que foi apreendido, manda para o Ministério da Justiça, o Fundo Nacional de Segurança Pública, por meio de uma comissão processante, avaliza esses valores, ou seja, dá o ok de que tais valores estão de fato corretos e envia isso para a Advocacia Geral da União. A Advocacia Geral da União, em posse desse instrumento, desse arcabouço probatório, simplesmente pede o pedimento desses valores ao Judiciário. Então, a função do Judiciário deixa de ser probatória, deixa de ser instrutória e passa a ser convalidatória daquele título administrativo que já existe. Aqueles valores já estão sedimentados, basta a declaração para que eles passem a integrar o Fundo Nacional de Segurança Pública.
2: Ou seja, já chega na Justiça com meio caminho andado.
11: Quase 70% já.
3: Diretora, sem seguir a regulamentação para o jogo de apostas online, as bets ilegais ficam mais acessíveis a atividades criminosas, né? A destinação desses recursos para o Fundo Nacional de Segurança Pública é uma forma de ajudar a combater esse mesmo crime e outros também que se ligam?
11: Exatamente. Como eu disse no comecinho aqui da nossa entrevista, é a ilegalidade se transformando em infraestrutura de segurança pública. Esse recurso, prioritariamente, vai ser destinado aos estados e Distrito Federal, na modalidade de transferência fundo a fundo, que é uma espécie de PIX que a gente faz para os estados e Distrito Federal investirem em segurança pública. E uma das formas que eles podem investir é justamente em tecnologia para combater a ilicitude de crimes virtuais, ou seja, cibersegurança, ganhando mais investimentos a partir da apreensão e da transformação desses valores para o Fundo Nacional de Segurança Pública.
2: Agora, a aplicação dos recursos, ela tem também um acompanhamento criterioso, né, que é feito pela Secretaria Nacional de Segurança Pública e existe, inclusive, uma diretoria lá específica.
11: É justamente o Fundo Nacional de Segurança Pública que faz esse acompanhamento desde o momento em que o Estado ele propõe a utilização do recurso do fundo até o fim da prestação de contas. Nós somos acompanhados e auditados, Mariana, diariamente pelo Tribunal de Contas da União, Controladoria Geral da União e todos os ministérios públicos estaduais, porque todo esse recurso vai para os estados. Então, a gente tem realmente um acompanhamento extremamente criterioso, extremamente rígido e rigoroso da aplicação desses recursos. Eu costumo brincar que nós monitoramos mais de 1000 contas bancárias diariamente. Cada centavo que sai desse recurso é cientificado à nossa equipe.
3: Muito bem, nós conversamos com Camila Pintarelli, diretora do Fundo Nacional de Segurança Pública. Muito obrigado por essa entrevista aqui na Voz do Brasil.
11: Eu que agradeço a oportunidade. Contem conosco.
2: Instituições interessadas em participar do edital Restaura Rio Doce terão mais um mês para fazer a inscrição.
3: O prazo para apresentação de propostas foi prorrogado até o dia 30 de setembro.
12: Fruto de uma parceria entre o BNDES, Banco Nacional de Desenvolvimento Econômico e Social, e o Ministério do Meio Ambiente e Mudança do Clima, o edital vai selecionar instituições para executar e coordenar projetos de restauração ecológica e produtiva em 12.500 hectares na região da Bacia do Rio Doce. O objetivo é reparar e compensar os danos causados pelo rompimento da barragem de Fundão não, ocorrido em 2015, em Mariana, no interior mineiro. As propostas a serem submetidas devem prever ações envolvendo restauração ecológica por meio da recomposição da vegetação nativa e restauração produtiva, através de sistemas sustentáveis que conciliem geração de renda e conservação ambiental. De acordo com o gerente institucional do Fundo Rio Doce no BNDES, Guilherme Tinoco, será realizada no dia 10 de setembro uma oficina online para o esclarecimento de dúvidas sobre o edital.
13: O encontro terá como objetivo orientar as entidades interessadas sobre os critérios, requisitos e procedimentos previstos para a apresentação dos projetos. Para participar, é preciso se inscrever na nossa página do edital na internet.
12: Mais informações sobre o edital Restaura Rio Doce e a oficina online estão disponíveis no site bndes.gov.br/restaura-rio-doce. Reportagem André de Barros Lima.
2: O acesso à pós-graduação abre novos caminhos para a qualificação profissional.
3: E estudantes e pesquisadores indígenas têm a oportunidade de ingressar em cursos de mestrado e doutorado em todo o país.
2: Ao todo, são ofertadas 325 bolsas pelo Programa de Desenvolvimento Acadêmico Indígena.
3: O edital é uma iniciativa da Coordenação de Aperfeiçoamento de Pessoal de Nível Superior, a CAPES.
14: Estudantes indígenas que querem fazer mestrado ou doutorado já podem consultar os programas de pós-graduação participantes do Programa de Desenvolvimento Acadêmico Indígena, o PEDAI. A lista está disponível no portal da CAPES e informa a instituição, o curso, a cidade, o estado, o contato e o número de bolsas. São 325 bolsas, sendo 214 para mestrado e 111 para doutorado, distribuídas pelas 5 regiões do país. O estudante pode consultar a relação completa dos programas no portal da CAPES, no gov.br/CAPES, e verificar as oportunidades de interesse. Reportagem Pablo Mundim.
2: Participantes da Prova Nacional Docente 2026 já podem consultar os locais de prova.
3: As informações estão disponíveis no cartão de confirmação da inscrição.
2: O participante pode conferir também informações referentes à sua inscrição e à aplicação da prova, como data e horário.
3: As informações podem ser acessadas em pnd.inep.gov.br.
2: Escolas públicas e privadas de todo o país têm até o dia 11 de setembro para conferir os dados declarados na primeira etapa do Censo Escolar 2026.
3: As informações estão disponíveis para consulta no sistema EducaCenso e identificar possíveis erros.
2: A novidade desse ano é que os gestores podem checar os dados declarados antes da fase oficial de retificação, que deve começar na segunda quinzena de setembro.
3: Após a retificação, os gestores terão 30 dias para corrigir qualquer inconsistência.
2: O endereço para consulta é educacenso.inep.gov.br. Vou repetir, é educacenso.inep.gov.br.
3: E essas foram as notícias do Governo Federal.
2: Uma realização da Secretaria de Comunicação Social da Presidência da República.
3: Com produção da empresa Brasil de Comunicação.
2: Fique agora com o Minuto do TCU. Em seguida, as notícias do Poder Judiciário e do Congresso Nacional. Boa noite.
3: Boa noite para você. Até amanhã.
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19: Presidente do STF toma decisões em 3 diferentes procedimentos.
20: STJ garante justiça gratuita para pessoa com câncer que tem reserva financeira.
19: Forças federais vão atuar em 8 estados nas eleições deste ano.
20: Boa noite, eu sou o Arthur Filho.
19: E eu sou Walter Lima.
20: Nesta quarta-feira, o presidente do Supremo Tribunal Federal, ministro Edson Fachin, passou para a presidência da corte o inquérito que apura a divulgação de notícias falsas e ataques contra integrantes do STF. Até então, o relator do inquérito era o ministro Alexandre de Moraes.
19: O ministro Fachin também suspendeu as decisões dos ministros André Mendonça e Flávio Dino sobre o afastamento e a reintegração de Andrei Rodrigues ao cargo de diretor-geral da Polícia Federal e Leandro Almada, do cargo de diretor de inteligência da PF.
20: Andrei Rodrigues e Leandro Almada deverão prestar informações no prazo de 48 horas. Depois disso, o presidente do STF decidirá sobre a permanência ou não deles no cargo da Polícia Federal.
19: O presidente da Suprema Corte também convocou uma sessão plenária presencial extraordinária para a próxima terça-feira, 15 de setembro, às 10 horas da manhã.
20: Superior Tribunal de Justiça mantém justiça gratuita à pessoa em tratamento com câncer que recebe salário mínimo e conta com reserva financeira.
19: Ela recebe um salário mínimo por mês e tinha reservas financeiras, mas para o STJ essa condição por si só não impede o acesso ao benefício. Jaffer Araújo.
21: O pedido de gratuidade foi negado pelo Tribunal de Justiça de Minas Gerais ao considerar a existência de saldos de poupança e aplicações financeiras em nome da parte. No STJ, no entanto, o relator ministro Moura Ribeiro entendeu que exigir que a pessoa em tratamento oncológico use suas reservas financeiras para pagamento de custas processuais poderia comprometer recursos necessários à subsistência e ao próprio tratamento, que envolve despesas elevadas e imprevisíveis.
20: O Tribunal Superior do Trabalho completa 80 anos em 2026. O TST foi criado em 9 de setembro de 1946 e instalado oficialmente no dia 23 do mesmo mês.
19: Para marcar a data, o Tribunal preparou ações comemorativas e uma identidade visual especial. Samanta Flor.
22: Nesses 80 anos, mudaram as profissões, as formas de contratação e até a maneira de trabalhar. E o TST foi acompanhando essas transformações com o papel de uniformizar as decisões da Justiça do Trabalho e dar mais segurança às relações de trabalho. Para marcar essa trajetória, o Tribunal ganhou uma logomarca especial, inspirada em um labirinto circular e nos azulejos de Atos Bucão, presentes na sede do TST. A proposta é representar os diferentes caminhos para a solução dos conflitos trabalhistas.
20: Forças federais atuarão no apoio das eleições de 2026 de 8 estados.
19: Os pedidos foram encaminhados pelos tribunais regionais eleitorais ao TSE. Guilherme Firmino.
23: Na sessão plenária desta terça-feira, 8 de setembro, o plenário aprovou por unanimidade os pedidos de envio de tropas federais para o Maranhão e para a 37ª Zona Eleitoral do Piauí. A ação envolve a atuação do Exército, Marinha e Aeronáutica. O total de 8 estados terão o apoio da Força Federal no primeiro turno das eleições de 2026. A medida tem o objetivo de assegurar a normalidade e a segurança da votação e apuração em localidades indicadas. Após a aprovação do TSE, os pedidos são encaminhados ao Ministério da Defesa, responsável pelo planejamento e execução das ações pelas Forças Armadas. Novas solicitações ainda poderão ser apresentadas pelos TRS, caso sejam identificadas situações que necessitem de apoio.
20: Quase 500 trabalhadores vítimas de trabalho análogo ao escravo são resgatados durante o mês de agosto.
19: O Ministério Público Federal integra a força-tarefa que reuniu 5 instituições e realizou ações de fiscalização em 27 unidades da Federação. Vanessa Pereira.
24: Ao todo, foram resgatadas 479 pessoas que viviam em situação análoga à escravidão. Dentre elas, mulheres, crianças e adolescentes, imigrantes. Os empregadores flagrados submetendo os funcionários a essas condições foram notificados a interromper as atividades, cancelar os contratos informais, formalizar os trabalhadores retroativamente e pagar os valores trabalhistas e rescisórios às vítimas, valor que ultrapassa R$1.400.000.
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20: A você uma boa noite.
19: E até amanhã.
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0: Eu sou Paula Groba.
1: E eu sou Humberto Pinheiro.
0: E estes são os destaques de hoje do Jornal do Senado, que começa agora.
1: Senado analisa piso nacional para profissionais de apoio da educação básica.
0: PEC da Segurança Pública poderá direcionar recursos para as Forças Armadas.
1: Eleições 2026. Jovens, analfabetos e idosos têm regras diferentes para votar.
0: Boa noite.
1: Boa noite.
0: Quem trabalha na secretaria, na biblioteca ou em outras áreas de apoio das escolas públicas poderá ter um piso salarial nacional.
1: Uma proposta sob análise do Senado prevê um valor mínimo para a remuneração desses profissionais e será votada pela Comissão de Educação. Repórter Rodrigo Rezende.
5: A Comissão de Educação do Senado vai analisar o projeto que cria um piso salarial nacional para profissionais da educação básica pública que trabalham em funções de apoio administrativo, técnico ou operacional. A ideia é que este piso seja de 75% do valor do piso do magistério. O atual valor do piso dos professores é de R$ 5.130,00, o que daria ao piso dos demais profissionais o valor de R$ 3.847,00 para uma jornada de 40 horas. O senador Flávio Arnes, do PSB do Paraná, ressaltou que uma boa escola só funciona com a valorização de todos os profissionais que atuam naquele espaço.
6: E um estabelecimento educacional, uma escola, só funciona com qualidade, adequadamente, com a participação de todos os profissionais. Mas uma secretaria bem montada, a biblioteca, toda a infraestrutura da escola, se estiver em harmonia com os objetivos da educação, isso é um avanço extraordinário. Eu acho que nós temos que fazer isso, esse debate aqui no Senado Federal. Já está aí há bastante tempo.
5: Camilo Santana, do PT do Ceará, presidente da comissão, anunciou que o relator do projeto será o senador Marcelo Castro, do MDB do Piauí. Após a análise do colegiado, a proposta ainda será votada pela Comissão de Assuntos Econômicos.
0: E investimentos em pesquisa e inovação podem chegar a mais áreas da região amazônica, segundo um projeto aprovado pela Comissão de Ciência e Tecnologia.
1: A proposta determina que parte desses recursos sejam destinados para além da região metropolitana de Manaus. Repórter Patrícia Oliveira.
7: Poderão ser destinados também a outras áreas da Amazônia parte dos recursos que as empresas já são obrigadas a investir como contrapartida aos incentivos da Zona Franca de Manaus e da Lei de Informática. É o que estabelece um projeto do senador Davi Alcolumbre, do União do Amapá, aprovado na Comissão de Ciência e Tecnologia. Hoje, empresas beneficiadas por esses incentivos precisam aplicar pelo menos 5% do faturamento obtido no mercado interno com produtos de tecnologia em pesquisa e desenvolvimento. A ideia é mudar a distribuição de parte desses recursos, como explicou o relator senador Flávio Arnes, do PSB do Paraná.
6: Restabelecer em lei aquele piso de interiorização dos investimentos em pesquisa e inovação, assegurando recursos para os demais estados da região amazônica, estendendo para os convênios firmados no âmbito da Lei de Informática.
7: Pelo texto, pelo menos 15% de parcelas específicas desses investimentos deverão ser destinados a instituições públicas de ensino e pesquisa que estejam fora da região metropolitana de Manaus, nos estados do Acre, Amapá, Rondônia, Roraima e Amazonas. A proposta seguiu para análise da Comissão de Assuntos Sociais.
0: A segurança pública esteve entre as principais prioridades do Senado durante a semana de esforço concentrado. Entre as propostas analisadas está a PEC da Segurança, que prevê mais recursos para o setor, amplia a integração entre os órgãos de segurança e torna mais rigoroso o regime penal para líderes de facções criminosas, organizações paramilitares e milícias. A proposta de emenda à Constituição segue em análise na Comissão de Constituição e Justiça.
1: Para o senador Fernando Dueire, do PSD de Pernambuco, o poder público tem a responsabilidade de combater a violência, mas também de criar condições para a ressocialização de quem tem possibilidade de ser reintegrado à sociedade. O senador defendeu uma legislação mais rigorosa e afirmou que a segurança pública é um desafio que precisa ser enfrentado pelo Estado brasileiro.
4: Não é possível que a violência que hoje nós convivemos em todas as grandes cidades ou médias brasileiras continue. É preciso que nós tenhamos uma legislação dura para que isso seja de alguma forma contido.
0: E a Constituição poderá passar a prever um sistema único de segurança pública com recursos destinados ao combate à criminalidade e à melhoria da estrutura do setor.
1: O texto base da proposta já foi aprovado pela Comissão de Constituição e Justiça. Os recursos virão dos fundos nacionais de Segurança Pública e Penitenciário Nacional e do Fundo Social do Pré-Sal. Os senadores ainda podem incluir as Forças Armadas entre os beneficiários. Repórter Bruno Lourenço.
8: A proposta de emenda à Constituição aprovada pelos senadores institucionaliza o Sistema Único de Segurança Pública, que terá receitas do Fundo Nacional de Segurança Pública e do Fundo Penitenciário Nacional e até de eventual superávit no Fundo Social do Pré-Sal. Emenda do senador Carlos Portinho, do PL do Rio de Janeiro, quer incluir as Forças Armadas entre as beneficiárias dos recursos. Portinho diz que é justo direcionar essas verbas quando militares atuam em atividades de proteção e defesa civil contra delitos nas fronteiras e na garantia da lei e da ordem.
9: A ausência de previsão expressa quanto à destinação de recursos do Fundo Nacional de Segurança Pública para essas operações gera insegurança jurídica e limita a capacidade de resposta do Estado frente às ameaças do alcance nacional. Aqui falamos de soberania.
8: Portinho destacou que sua proposta é voltada exclusivamente para o custeio de ações desempenhadas em contextos específicos, como operações nos morros de seu estado. O relator da PEC da Segurança, senador Rogério Carvalho, do PT de Sergipe, no entanto, recomenda a rejeição da emenda.
9: As Forças Armadas têm o seu próprio regramento de financiamento, que é um outro debate que precisa ser feito num outro lugar. E se ele for convocado, deverá ter reforço orçamentário naquilo que é o lugar do financiamento da segurança pública.
8: A Comissão de Constituição e Justiça deve concluir a votação da PEC da Segurança na próxima reunião.
10: Eleições 2026.
0: Você já se perguntou por que nunca viu propaganda eleitoral de algum determinado partido na televisão?
1: Pode ser que ele não tenha cumprido as exigências da legislação para ter direito ao horário gratuito. A repórter Lana Dias explica.
11: Para ter acesso ao horário eleitoral, o partido ou a federação precisa ter cumprido na eleição de 2022 pelo menos um desses critérios. Eleição de no mínimo 11 deputados federais distribuídos em pelo menos 9 unidades da federação ou receba ao menos 2% dos votos válidos nas eleições para a Câmara dos Deputados, distribuídos de novo em 9 unidades da federação, com um mínimo de 1% dos votos em cada uma delas. O consultor legislativo do Senado, Arlindo Fernandes, explicou que a aplicação da regra dos votos para a Câmara está sendo de forma gradual, desde 2018.
25: Quando começou a ser aplicada essa cláusula de desempenho, era, na primeira eleição era 1,5%, depois na segunda eleição 2%. Na eleição deste ano, de 26, será exigido 2,5%. E a partir de 2030 vai ficar a cláusula permanente, que é 3% do eleitorado.
11: Vale lembrar que o fundo partidário e o fundo eleitoral são coisas diferentes. O partidário é destinado às despesas rotineiras das legendas. E o eleitoral é direito de todos os partidos, exclusivo ao financiamento de campanhas de candidatos e candidatas durante o ano de eleição.
0: E daqui a menos de um mês, brasileiras e brasileiros vão às urnas, mas nem todos os eleitores são obrigados a votar. O voto é facultativo para jovens de 16 e 17 anos, pessoas analfabetas e eleitores a partir dos 70 anos.
1: Quem está nesses grupos e não comparecer às urnas não precisa justificar a ausência nem está sujeito a penalidades. Além disso, para analfabetos e eleitores com mais de 70 anos, o título eleitoral não é cancelado, mesmo que não votem em 3 eleições consecutivas. Essa regra é diferente da aplicada aos eleitores para quem o voto é obrigatório. Edição de Paula Groba e trabalhos técnicos de Eliseu Caires. O Jornal do Senado fica por aqui. Acompanhe agora as notícias da Câmara dos Deputados. Boa noite.
0: Boa noite e até amanhã.
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3: Presidente Hugo Mota reitera confiança no sistema eleitoral brasileiro.
12: Avança a proposta que cria faixa exclusiva para motos em vias urbanas.
3: Audiência na Câmara debate instituição do Dia Nacional da Acupuntura.
12: Parlamentares analisam ações de regulamentação e ajuste na economia.
3: Boa noite. Afonso Florence, do PT da Bahia, apoia projeto que flexibiliza as regras do arcabouço fiscal e da lei de responsabilidade fiscal. A medida, segundo o deputado, protege investimentos públicos e agências reguladoras.
12: De acordo com Afonso Florence, o objetivo é retirar os gastos de capital e parte das despesas de autarquias, custeadas com receitas próprias, dos limites de contingenciamento e do teto de gastos da União. Ele acredita que a medida garante a continuidade de obras essenciais para o país.
3: Rodrigo de Castro, do União de Minas Gerais, celebra a sanção de lei que reduziu as alíquotas do PIS/PASEP e da COFINS incidentes sobre a indústria química e petroquímica brasileira. Ele avalia que a medida protege a competitividade da produção nacional.
12: Rodrigo de Castro explica que o texto limita a redução ao ano de 2026, antes da entrada em vigor das novas regras tributárias para o setor. Ele aponta que a lei mantém benefícios tributários para o setor durante a transição para um novo programa de incentivo previsto para 2027.
3: André Abdon, do PP do Amapá, ressalta a importância da lei que permite ao governo federal reduzir tributos sobre combustíveis sem comprometer as contas públicas. O objetivo da matéria recém-aprovada é reduzir os impactos econômicos decorrentes do conflito no Oriente Médio.
12: André Abdon avalia que a medida pode ajudar a conter os efeitos da alta internacional do petróleo sobre os preços no Brasil. O texto autoriza o uso de receitas extras para compensar a perda de arrecadação, alcançando tributos cobrados em 2026 sobre diesel, biodiesel, gasolina e etanol.
3: João Maia, do PP do Rio Grande do Norte, celebra a aprovação da lei que flexibiliza regras fiscais para áreas de livre comércio no ano de 2026. A medida alcança propostas em que a perda de arrecadação já esteja prevista no orçamento.
12: João Maia ressalta que a norma também afasta limitações fiscais para apresentação de propostas sobre licença paternidade e salário paternidade, desde que respeitadas as exigências previstas na Constituição Federal.
2: Ações Exteriores.
3: Fernando Coelho Filho, do União de Pernambuco, defende a instalação da Frente Parlamentar em apoio à integração entre a União Europeia e o Mercosul. Ele sustenta que o objetivo é acompanhar o processo de implementação do acordo entre os dois blocos, assinado em 2025.
12: De acordo com Fernando Coelho Filho, o bloco de livre comércio abrange cerca de 718 milhões de pessoas e beneficiará setores como indústria, mineração e agronegócio. O deputado acredita que a frente será fundamental para garantir que o acordo traga benefícios para o Brasil.
2: Saúde.
3: Profissionais de saúde ouvidos pela Comissão de Cultura da Câmara apoiaram a criação de um Dia Nacional da Acupuntura. O tema foi debatido em audiência pública, como detalha o repórter Luiz Cláudio Canuto.
13: O dia 22 de novembro pode se tornar o Dia Nacional da Acupuntura e do Acupunturista no Brasil. É o que prevê projeto em discussão na Comissão de Cultura da Câmara dos Deputados. Nesse mesmo dia, em 87, foi fundada a Federação Mundial das Sociedades de Acupuntura e Moxabustão, que é uma técnica terapêutica da medicina tradicional chinesa que usa o calor gerado pela queima de uma erva para estimular pontos de acupuntura. A acupuntura é o conjunto de técnicas e terapias para estimular pontos específicos do corpo humano com agulhas, com o objetivo de manter o equilíbrio físico e mental. O pedido para a oficialização do Dia da Acupuntura, em lei, foi feito por instituições que representam a acupuntura no Brasil. CNAA, Conselho Nacional de Autorregulamentação da Acupuntura, a SBA, Sociedade Brasileira de Acupuntura, e a FENAB, Federação de Acupuntura do Brasil e Práticas Integrativas. Existem mais de 370 mil acupunturistas no país. Uma audiência pública na Câmara discutiu a relevância da acupuntura e da medicina tradicional chinesa na saúde pública brasileira. A relatora da proposta, deputada Érica Cocai, do PT do Distrito Federal, concordou com a sugestão.
14: Eu, na condição de relatora, obviamente que eu acato a sugestão que aqui foi encaminhada e nós vamos trabalhar para que rapidamente possamos apresentar esse parecer com este substitutivo, que em verdade não descaracteriza o dia nacional, o dia 22 de novembro, como dia nacional, pelo histórico mundial que está posto, mas que amplia para que incorporemos também, de forma aditiva, também a semana.
13: Érica Cocai lembrou que a acupuntura é uma prática terapêutica amplamente reconhecida e utilizada no Brasil e adotada no SUS, Sistema Único de Saúde. A audiência pública ocorreu porque a criação de dias comemorativos precisa ser precedida da realização de consultas e debate público, conforme uma lei de 2010. Na reunião, o projeto recebeu apoio de representantes do Conselho Federal de Enfermagem e do Conselho Federal de Biomedicina. Desde 2026, uma lei regulamenta o exercício profissional de acupuntura. A norma autoriza o uso da acupuntura durante outros atendimentos na área de saúde, se autorizado pelos respectivos conselhos profissionais. Por isso, o profissional deve se submeter a curso de extensão específico oferecido por instituição de ensino devidamente reconhecida. Da Rádio Câmara de Brasília, Luiz Cláudio Canuto.
16: Trabalho. Marussa Boldrin, do Republicanos de Goiás, apoia o projeto que concede adicional de insalubridade de 40% a agentes comunitários de saúde e de combate a endemias expostos ao calor durante o trabalho em áreas externas.
17: Relatora da matéria na Comissão de Saúde, Marussa Boldrin, afirma que a medida fortalece o SUS ao reconhecer os riscos enfrentados por esses profissionais nas visitas domiciliares. Segundo ela, a proposta também promove justiça salarial e uniformiza o benefício em todo o país.
21: Desenvolvimento Regional.
16: Gabriel Mota, do União de Roraima, ressalta a importância de lei complementar que permite às cooperativas acessar recursos dos Fundos de Desenvolvimento da Amazônia, do Nordeste e do Centro-Oeste. A medida inclui essas organizações entre as beneficiárias de financiamentos.
17: Gabriel Mota considera que a mudança amplia as possibilidades de investimentos para o setor cooperativista. Em Roraima, as cooperativas passam a poder buscar recursos do Fundo de Desenvolvimento da Amazônia para investir em seus empreendimentos.
21: Agricultura.
16: Marcelo Moraes, do PL do Rio Grande do Sul, propõe novas regras para as patentes de tecnologias transgênicas usadas na agricultura. Na avaliação do deputado, a medida amplia a transparência na cobrança de royalties sobre sementes e outras inovações biotecnológicas.
17: Marcelo Moraes explica que o projeto obriga as empresas a informar quais patentes estão em vigor, os prazos de validade e os valores cobrados. O deputado acredita que a proposta evita cobranças indevidas após o vencimento das patentes e fortalece a segurança jurídica dos produtores rurais.
21: Transportes.
16: A Comissão de Viação e Transportes aprovou uma proposta que prevê faixas exclusivas para motocicletas em vias urbanas. A repórter Sofia Peçanha tem mais detalhes.
22: A Comissão de Viação e Transportes aprovou um projeto que trata da implantação de faixas exclusivas para a circulação de motocicletas, motonetas e ciclomotores nas vias urbanas. Porém, durante a votação, a Comissão de Desenvolvimento Urbano alterou o projeto. Em vez de modificar o Código de Trânsito Brasileiro, o novo texto altera a Lei de Mobilidade Urbana para incluir as motocicletas, motonetas e ciclomotores entre os modos de transporte que podem contar com espaços exclusivos nas vias urbanas. O texto apresentado originalmente determinava que cidades com mais de 300 mil habitantes implantassem faixas exclusivas para motos em avenidas com três ou mais faixas de rolamento. O novo texto retira essa obrigatoriedade, com o argumento de que cada município deve ter autonomia para decidir como organizar o trânsito de acordo com a sua realidade. Com isso, o projeto aprovado deixa de criar uma obrigação para as prefeituras e passa apenas a prever as faixas exclusivas para motocicletas como uma ferramenta que poderá ser utilizada pelos gestores municipais, caso considerem adequado. O autor do projeto, o deputado Gabriel Nunes, do PSD da Bahia, afirma que a proposta surge como resposta à necessidade de medidas voltadas à segurança no trânsito.
15: A gente vê a crescente muito grande de acidentes envolvendo motos e a gente precisa adotar políticas públicas, não só de prevenção, de educação, como também ações como essa, para que a gente possa estar minimizando os acidentes de trânsito com os motociclistas e, naturalmente, também diminuindo o número de óbitos, acidentes de uma maneira geral.
22: O novo texto também deixou de prever multa ou infração para o uso indevido de faixas. A proposta passa a ser apenas uma diretriz da Política Nacional de Mobilidade Urbana, sem criar obrigações ou penalidades automáticas para motoristas ou municípios. O texto também mantém a previsão de prioridade para o transporte público coletivo e para os modos não motorizados, como bicicletas e deslocamentos a pé. Para o deputado Gabriel Nunes, a medida pode trazer benefícios para a circulação de veículos e para a segurança viária.
15: Naturalmente, essas faixas vão fazer com que melhore não só o fluxo do trânsito nesses grandes centros, como também vai fazer com que tenha maior segurança, tanto dos profissionais motociclistas, como também do trânsito como todo.
22: Agora, o projeto que inclui a criação de faixas exclusivas para a circulação de motocicletas, motonetas e ciclomotores nas vias urbanas será analisado pela Comissão de Constituição e Justiça. Da Rádio Câmara de Brasília, Sofia Peçanha.
21: Ciência e tecnologia.
17: Juscelino Filho, do PSDB do Maranhão, é autor do projeto que cria o Dia Nacional da Inclusão Digital, a ser celebrado em 27 de março. Segundo o deputado, a iniciativa amplia a conscientização sobre a importância do acesso à internet e às tecnologias para o exercício da cidadania.
18: Juscelino Filho acrescenta que a data deve estimular campanhas de capacitação digital e ações para reduzir as desigualdades no acesso à tecnologia. O objetivo do projeto, segundo ele, também é fortalecer políticas públicas voltadas à inclusão digital no país.
17: Marangoni, do Podemos de São Paulo, apresentou projeto que dispensa a cobrança de direitos autorais pela execução de músicas em eventos gratuitos promovidos pelo poder público. A medida vale para atividades culturais, artísticas, turísticas, educacionais, esportivas e comunitárias.
18: Marangoni esclarece que a medida só alcança eventos sem cobrança de ingresso ou qualquer outra forma de pagamento para acesso do público. O deputado justifica que a proposta busca reduzir custos das programações gratuitas promovidas por União, estados e municípios.
21: Educação.
17: A Comissão de Educação aprovou uma proposta que cancela diploma e matrícula de quem fraudar cotas nas universidades. A repórter Fabielle Pires relata outros detalhes do texto.
19: As políticas de cotas transformaram o acesso ao ensino superior no Brasil, mas um problema ainda preocupa universidades e estudantes: as fraudes. Segundo o Ministério da Educação, desde 2005 até o ano passado, o programa Universidade para Todos, o ProUni, já beneficiou mais de 1.100.000 estudantes autodeclarados pretos, pardos, indígenas e pessoas com deficiência. Atualmente, mais de 65% dos beneficiados utilizam o sistema de cotas. Pensando nisso, o deputado Rubens Pereira Júnior, do PT do Maranhão, apresentou um projeto de lei que estabelece a anulação de créditos estudantis e a cassação do diploma das pessoas que ingressaram de forma fraudulenta em vagas destinadas a esses estudantes. Segundo Rubens Pereira Júnior, 163 estudantes foram expulsos de universidades federais desde 2017 por fraudes em cotas raciais em 26 universidades. Como punição, somente a Universidade de Brasília cassou diplomas de dois alunos e expulsou outros 15. O relator da proposta na Comissão de Educação, deputado professor Reginaldo Veras, do PV do Distrito Federal, modificou o texto para que todas as informações constem na lei original, a lei de cotas. A intenção é punir com severidade quem fraudar o sistema. sistema.
5: A verdade é que o Supremo já se debruçou sobre essa matéria e estabeleceu que as próprias universidades, dentro de sua autonomia, pudessem criar comissões de heteroidentificação, análise por fotos e tudo mais. Então, o que esse projeto de lei propõe é que aquele que comprovadamente fraudar esse sistema de ingresso tenha seus créditos estudantis cassados, que ele não possa usar isso em outras universidades, como matéria já estudada, e mais grave ainda, mais intenso ainda, caça até o diploma daqueles que, porventura, já tenham concluído o curso.
19: Agora, a proposta que muda a lei de cotas para punir fraude segue para análise da Comissão de Constituição e Justiça. Da Rádio Câmara de Brasília, Fabielle Pires.
6: Justiça.
7: O projeto de João Cury, do MDB de São Paulo, permite a criação de curatela por escritura pública, quando a pessoa com incapacidade atingir a maioridade. Pelo texto, a hipótese vale para casos consensuais, sem conflito de interesses e com incapacidade comprovada por laudo médico.
17: O texto de João Cury prevê que os pais ou responsáveis legais possam solicitar a curatela diretamente em cartório. O deputado considera que a medida reduz a necessidade de processos judiciais para famílias de pessoas com deficiência.
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6: Segurança Pública.
7: Antônio Doido, do MDB do Pará, apoia projeto que cria um sistema nacional de enfrentamento à violência contra meninas e mulheres. A proposta, já aprovada pela Câmara, busca integrar ações da União, dos estados e dos municípios para prevenir o feminicídio e ampliar a rede de proteção.
17: Antônio Doido ressalta que o texto autoriza o governo federal a destinar até 5 bilhões de reais entre 2026 e 2028 para essas políticas. Os recursos poderão financiar atendimento às vítimas, ações educativas e medidas de combate à violência, também no ambiente digital.
6: Eleições.
7: O Tribunal Superior Eleitoral inaugurou uma exposição sobre os 30 anos das urnas eletrônicas na Câmara dos Deputados. A repórter Maria Neves tem mais informações sobre a exposição O Caminho do Voto.
23: Durante a abertura da exposição O Caminho do Voto, em comemoração aos 30 anos da urna eletrônica na Câmara dos Deputados, o presidente Hugo Mota sustentou que o Brasil ocupa um lugar de protagonista no mundo por contar com um sistema eleitoral seguro e de apuração rápida. O presidente da Câmara ressaltou ainda que a exposição ajuda o eleitor a compreender o funcionamento das instituições e a necessidade de fortalecer a democracia.
24: O voto é resultado de um processo muito amplo, construído ao longo do tempo e aperfeiçoado a cada eleição. Conhecer esse caminho, como bem sugere a exposição, fortalece a confiança nas instituições responsáveis pelo nosso processo eleitoral e ajuda o cidadão a compreender melhor a importância de fortalecer continuamente a nossa democracia.
23: A urna eletrônica foi utilizada pela primeira vez em 1996, na eleição de prefeitos e vereadores em todo o estado do Rio de Janeiro. A votação eletrônica foi testada naquele ano também nas capitais e nos municípios que contassem com mais de 200 mil eleitores. A partir do ano 2000, a urna eletrônica passou a ser utilizada em todo o país. Na exposição O Caminho do Voto, organizada pelo Tribunal Superior Eleitoral, o visitante poderá conhecer detalhes das urnas eletrônicas, como a tecnologia utilizada, os procedimentos de auditoria e outros mecanismos para garantir o funcionamento e a segurança do processo eletrônico de votação. A mostra pode ser vista até o dia 20 de setembro no Salão Negro da Câmara dos Deputados. Da Rádio Câmara de Brasília, Maria Neves.
21: Meio Ambiente.
3: Mário Negromonte Júnior, do PSB da Bahia, defende a criação de uma CPI para investigar casos de crueldade contra animais no país. A proposta também pretende apurar o uso de plataformas digitais para disseminar ou incentivar esse tipo de violência.
4: Para Mário Negromonte Júnior, a comissão também deve investigar a atuação de grupos organizados, eventuais falhas das autoridades na apuração dos crimes e a disseminação de conteúdos violentos em plataformas digitais. Ele acredita que a CPI vai fortalecer a proteção dos animais.
3: Termina agora o Jornal Câmara dos Deputados, produzido pela Rádio Câmara, com trabalhos técnicos de Wellington Teles, apresentação de Márcia Quilissardi e Tércia Guimarães. Boa noite.
4: A Voz do Brasil está de volta amanhã. Boa noite para você.
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4: 10 e 59.
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Conheço um velho ditado que é do tempo dos agás. Diz que um pai trata 10 filhos e 10 filhos não tratam o pai. Sentindo o peso da idade, não podendo mais trabalhar, um velho peão estradeiro com seu filho foi morar. Mas o rapaz era casado e a mulher deu de implicar. Você mande o velho embora se não quiser que eu vá. O rapaz, coração duro, com um velhinho.

0: Muito foda, velho.
1: Vai, ó meu amor. Eu sei o que cê fala no meio desse GMD. Vem, ó meu amor, pra cima de mim. Não fala só pra mim, fala pra todo contati. Respeita, bebê!
0: Chama!
1: As pradas do VT!
0: Uma salva de palmas pra Dailara aí!
1: Valeu, gente! Deus abençoe vocês. Obrigada, meu amor.

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0: Da onde você tirou esse papagaio aí, velho?
1: Pai, eu sei não, achei que ia ficar massa, mas ele acabou cagando em mim tudo.

0: Joga energia lá em cima que virou verão, por gentileza. Satisfação imensa. Essa música mexe muito comigo.
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Tenho tanto orgulho de você. Eu oro tanto por você, meu filho. Sua vida me preocupa, sabe? Você é um menino tão bom. Você é um menino tão abençoado, sabe? Que só Deus na sua vida, na minha vida. Tá bom? Obrigada, meu filho, por tudo, tá bom? Obrigada de coração. Eu fico sem palavras, sabe? Te amo, viu?

0: abençoe. Nós, meu irmão, obrigado pelo convite. Pra mim é uma alegria gigante. Te acompanho sempre. Sou um fã gigantesco seu. Pra mim é uma honra estar aqui no seu projeto hoje, como você.
1: Você vai ficar até o final, né?

0: Léo Magalhães.
1: Obrigado, gente, pelo carinho. Obrigado a todos vocês. Até a próxima, se Deus quiser.
0: Obrigada, Léo. Que o Papai do Céu possa continuar te iluminando, te abençoando.
1: Pra mim é uma
0: Muito obrigada
1: honra.
0: Por esse presentão que é poder ter você aqui nesse momento tão especial da minha carreira.
1: Obrigado. Se Deus quiser, vai ser sucesso esse DVD.
0: Amém.
1: Com todo o carinho dessa plateia maravilhosa aqui. Beijo.
0: Salve de palmas
1: para todas as minhas fãs lindas, maravilhosas e cheirosas.

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9: 4:29.
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7: Eita, gente, obrigado pelo carinho. Marcelo, obrigado, meu irmão. Obrigado, Rodrigo. Rapaziada toda aí, um abraço. Rapaziada do camarada aí. Agora vou cantar a toada pra vaga.

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Muito bom dia, 5 horas e 4 minutos, com a graça e a presença de Deus, estamos por cá mais uma vez levando alegria, muita música boa através das ondas sonoras da Rádio Conte 101,5 no programa Som do Campo. Bom dia! Muito bom dia para você, meu amigo, minha amiga, onde quer que você esteja, você que está na zona rural, bom dia, você que está na zona urbana, você que está nos municípios vizinhos curtindo a nossa programação, aquele abraço especial para você, muito obrigado pelo carinho da audiência, tá? Fique comigo e venha participar fazendo a melhor programação do rádio brasileiro. Lembrando que a direção-geral da Rede Conte de Comunicação é do Rodrigo Barbosa, a direção da Rádio Conte de Vila Rica é minha, Gilmar Alves. A apresentação, os trabalhos técnicos, hoje são meus, tá? Amanhã o Lázaro estará de volta aqui no programa Som do Campo, levando a boa música a todos os lugares, informação. E aí é hora de a gente acordar o nosso povão sertanejo ao som do instrumento mais sertanejo.

Aqui é o Berrandão tocando para todos nós ouvirmos. Muito bom dia para você que está aqui na cidade, nossos amigos padeiros, o pessoal que trabalha nas panificadoras, os padeiros, as padeiras, bom dia. Você das lanchonetes que estão curtindo a nossa programação, você, meu amigo motorista que já está aí na estrada ou está conferindo, dando aquele check-up, fazendo a verificação do veículo para poder começar o dia de trabalho, né? Para você, especial para você, meu amigo, minha amiga produtora rural. Você que é tirador de leite, já está no curral, bom dia. Você que está lidando com o boi, gado de corte, já foi buscar tropa, bom dia para você que está começando a lida, começando os preparativos para daqui a alguns dias iniciar o plantio. Pessoal da agricultura, muito bom dia para você que não tá fazendo nada, é, você que tá aposentado, curtindo a vida, trabalhou muito e agora tá só curtindo a vida, já levantou, bom dia, seja muito bem-vindo. Você já agradeceu o Papai do Céu pelo dom da vida? Já agradeceu o Papai do Céu pelo sono, pelo dia que está daqui a pouquinho raiando e vai te dar proteção? Vamos juntos agradecer o Papai do Céu por tudo que ele nos proporcionou até agora. Deus está sempre nos cuidando e nos guiando. Deus é o nosso escudo e também a nossa proteção. Quando nos sentimos tristes, tudo ao nosso redor parece estar desmoronando e você começa a perder sua força. Sua mente, suas mãos, seu coração começam a definhar. Mesmo seus olhos e sua voz perdem a força. Neste momento, nos sentimos abatidos, porque estamos olhando para os problemas que a vida nos apresenta. Isso somente nos faz sentirmos pior. Algumas vezes, nós somos tentados a murmurar, dizendo de que adianta continuar, e com isso acabamos pensando até em desistir. Mas Deus está sempre esperando que nesses momentos de tristeza, de desânimo, levantemos os olhos para Ele, buscando um socorro, pedindo sua ajuda. Erga seus olhos, suas mãos, sua cabeça e seu coração. Não olhe para os seus problemas, mas para aquele que prometeu nos levar até a vitória. Sabemos que Deus é o amor, misericórdia e bondade. Ele jamais vai nos abandonar. Precisamos somente ser grato a Ele por tudo que Ele tem feito e ainda vai fazer por mim e para você. Que nós tenhamos uma quinta-feira alegre, feliz, próspera, abençoada conforme a proteção, a graça, a misericórdia do Papai do Céu para as nossas vidas, dos nossos familiares e de você, meu amigo, minha amiga ouvinte, nesta manhã que se inicia dia 10 de setembro. Muito bom dia! Muito bom dia, meu amigo, minha amiga, onde quer que você esteja, aquele abraço especial, sinta-se abraçado e protegido pelo Papai do Céu. Lembrando que amanhã, sexta-feira à noite, nós teremos aí juntamente com a Agência da Notícia e várias emissoras de rádios aqui da região do Araguaia, nós teremos um debate entre todos os candidatos a deputados estaduais aqui da região. Uma oportunidade para você exercer a democracia, conhecer todas as propostas de todos os candidatos a deputados estaduais aqui da região do Araguaia e escolher o melhor que você entender para ser o nosso defensor na Assembleia Legislativa do Estado de Mato Grosso. Muito bom dia, dona Teresina Cândido, tá ligadinha comigo? Bom dia, 10 de setembro. Senhor, nesta quinta-feira, entrega em tuas mãos tudo o que me preocupa. Cuida da minha casa, da minha família e abençoa cada decisão que eu tomar.
Bom dia. Bom dia, meu amigo Capu, tá ligadinho conosco, pedindo a música com o Milionário José.

0: Chico, Lágrimas que Choram. Para todos os ouvintes e para você, obrigado. Tenha um ótimo dia a todos. Muito obrigado, meu amigo Capu. Para você que está ligado também, já tomou aquele cafezinho, você que está tomando aquele chimarrão, bom dia. Música boa é aqui no programa Som do Campo.
1: Essa é boa também, tá?

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3: 5:21. 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

0: Muito bom dia, 5 horas 26 minutos para você que está curtindo a nossa programação. Vem aí um convite, uma realização da Associação de Veteranos do município de Vila Rica, um evento que vai ficar para a história. Teremos um torneio de truco, estilingue, pênalti e corrida ali na orla da represa do bairro Tiradentes. A premiação: truco, pênalti, estilingue, primeiro lugar R$1.000, segundo lugar R$500, terceiro lugar R$250. A corrida profissional: primeiro lugar R$400, segundo lugar R$300, terceiro R$200 e o quarto R$100. O valor das inscrições para truco em dupla R$50, estilingue individual R$25, pênalti R$25, corrida profissional R$50. Nos dias 12 e 13 de setembro, no próximo sábado e domingo, na hora da represa do Tiradentes. A corrida para os veteranos será uma volta ao redor da represa e o profissional 5 voltas para sair aí o campeão. Venha participar e fazer parte desta grande festa, a realização da Associação Vila Master, tá? Tá aberto para participação de todos. E você que é bom no estilingue, para relembrar a sua infância, vai lá concorrer a R$1.000, tá bom? 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Deixa eu atender a participação, quem tá ligado comigo, meu amigo Ricardo Ribeiro. Bom dia, Gilmar, tudo certo? Graças a Deus, tudo certo por cá. Com nós, tudo bem, graças a Deus. Roda aí o Baitaca, de tudo um pouco, ofereço para todos ouvintes e já chimarreando. Eita, coisa boa, tomar um chimarrão com a família, né? Bater um papo, muito bom dia. Roda de chimarrão. Chimarrão só é gostoso quando tem mais de uma pessoa, né? Aí sim fica bom demais. Kiko tá ligadinho comigo. Bom dia, meu amigo Calango Azul. Tá ligado, curtindo a programação. Bom dia.
1: Bom dia, Gilmar.
0: Bom?
1: As coisas, tudo tranquilo?
0: Tudo batuta.
1: Toca aí pra nós, Vontade Dividida, com Ralph e Eduardo Costa, aqui no serviço.
0: Já encerrando, né?
1: No rádio.
0: Bom dia, Eduardo Costa. Deixa eu ver se eu acho aqui do jeito que o Kiko pediu, né? Com os dois, Vontade Dividida, Christy Ralph Se eu não achar com os dois juntos, vou mandar com o Christian Ralph, tá bom? Enquanto isso, eu vou procurar aqui a moda do Ricardo que pediu com o Baitaca de tudo um pouco. Bom dia, vamos de moda boa agora, 5 horas 31 minutos, mais conhecido como 5 e meia da manhã desta quinta-feira. Já organizou seu estilingue aí para participar? Ainda não? Já arrumou o parceiro do truco? Dá um jeito de arrumar um bom aí, tá? Porque eu só preciso de alguém só para descartar para mim. Bom dia.

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Muito bom dia, 5 horas 46 minutos. Nós estamos de volta aqui no programa Som do Campo. Hoje, quinta-feira, 10 de setembro já. 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

0: 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Bom dia! Deixa eu mandar um alô pro meu amigo, meu compadre, Isaac Tiririca Caciota. Bom dia, como é que tá por aí? Deixa eu ver quem está participando comigo. Bom dia, meu amigo Paulinho, é isso? Bom dia.
1: Bom dia, meu amigo Gilmar. Bom
0: Fala,
1: dia.
0: Gordo.
1: Manda para nós aí, Barreirito, Cadeira Amiga.
0: Se você pediu,
1: eu... Para você, para todos que estiverem na escuta.
0: Dá uma comidinha aí, o cachorrinho está com fome. Passa aquele restinho da janta de ontem no lombo dele. Bom dia, bom dia, mais participação no nosso programa, deixa eu ver quem tá participando comigo, a Miriam lá do Caxangá caiu da cama cedo, bom dia.
2: Amigo, bom, não se mistura, oferece para ele o Andressa, a Dion, Bartolomeu, Rian, Dona Francisca, o velho Chico, a mãe do velho Chico, seu Juvenil, Melé, e simplesmente para você, meu amigão, boa quinta-feira abençoada por Deus. Muito. E pra Tia Neca e o Garcia, que mora aqui no Caxangá.
0: Um abraço pro Garcia, deixa eu mandar um alô também pro João Gaúcho, tá ligadinho, meu amigo grande, tá ouvindo a programação. O Gervás e a Marli lá na IP também, bom dia a todo mundo que tá ligado, meu amigo Carretel, Vicente, Zé Dourado, bom dia pra você aí no Projeto Santana, Santaninha, Alvorada, Santo Antônio do Beleza, bom dia IP, São Gabriel. Pessoal aqui pertinho, aqui no Aracati, no Iguatu, São Marcos, todos os Aracatis, pessoal lá do Baixão, pessoal do Itaporã do Norte, Copemba, Caxangá, São Marcos. Bom dia a você da São José, Portal da Amazônia. Bom dia, pessoal do Jamaica, Promissão 1, 2, 3, Porongaba. Praça especial pro meu amigo Sérgio, tá lá curtindo a programação aqui na Porongaba. Bom dia, obrigado pelo carinho da audiência. Vou mandar para vocês aqui, ó, com Pedro Paulo e Alex, né? O sertanejo, coração sertanejo. Começando com o Barreirito e aí depois a gente traz a sequência dos pedidos musicais do programa Som do Campo 5h52. Bom dia.

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2: 5:58.
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Olha a hora, agora são 6:06. O tempo tá passando voando. 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Deixa eu atender participação, quem está ligado comigo, meu amigo Jânio Haas. Bom dia, meu amigo, estou aqui na Santa Terezinha, mas estou na escuta. Manda uma moda boa aí para nós e ofereço para os meus pais. Abraço, manda um abraço especial pro seu Anselmo e também pra Dona Irene. Vou mandar pra vocês com Baitaca, Recanto Hospitaleiro. E depois, Chico Rei Paraná, Amor com Amor se Paga. Mato Grosso e Matias, Vida de Pescador. Isso aqui eu vou mandar lá pro Tiririca e também pro Renato Rocha. Bom dia, 6:09.

0: Vai meu forte abraço ao meu amigo Foguinho e a todos os amigos da querida Estância Velha e tantos outros amigos que visitam o Recanto Hospitaleiro.
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5: 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Está precisando tomar aquele cafezinho, tá saindo tudo quentinho da panificadora, viu? Bom dia, deixa eu atender a participação. Meu amigo Evânio tá ligado comigo. Bom dia.
3: Bom dia, Fonte. Bom dia, Jumazinho.
5: Bom dia.
3: Pra desejar a última quinta-feira a todos. E pedir que você toque aí Cigana, Cristiano Neves. Eu recebi o pai lá na São Totói. E peço todas as coisas do programa aí. Valeu.
5: Beleza.
3: Ótima quinta pra todos. Um bom dia.
5: Bom dia, obrigado. Deixa eu atender mais participação. Paulo Teixeira, meu amigo Paulo, lá da linha das Palmeiras, tá ligado comigo. Bom dia, obrigado pelo carinho da audiência. Fala comigo, Paulão, bom dia.
6: Alô, Jumazinho, bom dia, bom dia. Como é que você tá?
5: Bom,
6: beleza,
5: surto.
6: Tudo bom? Jumazinho, essa música de Milionário José Rico, Corpo e Alma. Um abraço, tudo bom pra você.
5: Obrigado, bom dia. Mais participação aqui no programa Som do Campo com meu amigo Rian. Bom dia, Rianzinho, fala comigo, bom dia.
7: Bom dia, Gilmar, bom dia aos ouvintes que estão ligados na Rádio Conte. Gilmar, eu quero pedir a música O Fogo e a Brasa de Tião Carreiro e Praiano. E ofereço para todos que gostarem da minha, que tenham um ótimo dia para todos, viu? Um ótimo dia para todos e um bom dia.
5: Beleza, obrigado, bom dia. Bom dia. Eu acho que é a ferra e a brasa, né? É isso? Bom dia, vamos de música boa então. Daqui a pouco eu volto atendendo a Elisete, Elenil, de todo mundo que tá ligadinho comigo. Bom dia, 6h29.

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3: 6h40. 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
13: Muito bem, agora são 6 horas e 44 minutos. 6 e 44, um recadinho para você, meu amigo produtor rural. 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Falar com Caio Alcântara. Fale com o Mosquito. Bom dia, a participação da Elisete. Fala comigo, bom dia.
12: Bom dia, Jamar. Vou oferecer a próxima música para todos aqui no Projeto Caxangá.
13: Bom dia, obrigado. Elenilde também está ligadinha. Bom dia.
14: Bom dia, bom dia, bom dia, meu amigo Gilmar. Bom tudo dia. Bem? Como é que tu tá, homem? Tudo na paz de Cristo? Por cá estamos bem, graças a Deus, né? Só temos que agradecer a Deus por tudo, pelo ar que respiramos, as conquistas, não conquistas também. Só temos que agradecer, né, Gilmar?
13: Com certeza.
14: Só com a moda aí pra nós, fazendo um favor, com Zezé de Camargo e Luciano. Fala pra mim. Ofereço meu esposo Sidney Neuri pra você, Gilmar.
13: Obrigado.
14: E pra todos que estiver curtindo o programa da Rádio Conte nessa manhã abençoada de quinta-feira, né? Quinto, Gilmar, vamos embora. E nós estamos como, Gilmar? Estamos sentados na cadeira, no pé da mesa, tomando aquele cafezinho preto, né? Com queijinho delicioso.
13: Eita,
14: no leite, né, Gilmar? Porque nós somos tiradeira de leite moderna, que nem diz o Lázaro, né? Vamos embora, Gilmar. Tamo junto. Chama na boca da onça.
13: Só pra ganhar da Elenilde, só o Mauro Macaés, que vai tirar leite 9 horas da manhã. Elenilde, primeiro ela dá uma corrida no dedo no celular, confere os fuxicos do dia e depois vai tirar leite. Fala comigo, meu amigo Louro. Bom dia.
15: Bom dia, calçada. Nós damos
13: fala, Severino.
15: Zezé de Camargo. Louro em vida. Olha aí, eu falei pra minha família, pra você, todo mundo que vem ouvindo. Estamos aqui, ó, tirando leite.
13: Beleza, obrigado. Mais participação. Bom dia, fala pro pessoal aí da Saivir, que tem um cano estourado abaixo do posto Isis, que está desperdiçando água desde ontem. Atenção a galera aí da Saivir. Tá derramando água aí, vamos organizar. Bom dia, Leila.
16: Bom dia, Gilmar. Roda o caipirão aí pra nós. Preço pra todos que estão ligadinho na conte. Abraço, ótima quinta-feira.
13: Obrigado. Deixa eu tocar aqui, moda boa. Quem canta essa é Léo Canhoto e Robertinho. Dona Helena, fala comigo, bom dia.
17: E aí, Gilmar, e aí, você tá bem?
13: Eu tô bom e bonito,
17: tô bem,
13: graças a Deus.
17: Graças a Deus, Gilmar, passa aquela música pra mim. Pode ser A Loira do Carro Branco, tá? Olha meu nome no sorteio, Gilmar.
13: Bom dia.
17: Bora tomar café, Gilmar.
13: Bora.
17: Aqui tá bom. Tá tudo tranquilo aqui. Helena de Souza Danta, Cristo Rei. Então tá bom, um abração aí pra você. Boa quinta-feira aí pra você.
13: Obrigado, tchau. Abraço pra todo mundo do bairro Cristo Rei. Eu vou ficando por aqui com o programa Som do Campo. Vou deixar tocando as bodas pra vocês aí. E espero que consiga rodar tudo. Se não der, depois do horário eleitoral, no intervalo entre horário eleitoral e o programa da Igreja Santa Rosa, Hora Milagrosa, a gente acaba de tocar os pedidos de vocês, tá bom? Fiquem todos com Deus. Amanhã o Lázaro estará de volta comandando o Som do Campo. E lembrando que amanhã à noite nós teremos um debate com todos os candidatos a deputados estaduais aqui da região do Araguaia. E no sábado e domingo tem movimento esportivo, evento esportivo lá na hora da represa do Tiradentes, tá? Tem torneio de estilingue, vai organizando o estilingue aí para você participar, porque o prêmio é maravilhoso, R$1.000 para o primeiro lugar. Tem torneio de truco, tem disputa de pênalti individual e também corrida. 6h50, fui!

0: Observatório Nacional, 6 horas, 59 minutos, 50 segundos.
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0: Prezados ouvintes da Hora Milagrosa, convidamos a todos para que venham participar das reuniões da Igreja Apostólica que são realizadas nesta cidade de Vila Rica, estado do Mato Grosso, com reuniões quinzenalmente às quartas-feiras, às 19h30 e aos domingos, às 16h30. O endereço é Rua 2, número 335, Setor Sul. Serão todos muito bem-vindos.
1: Estamos apresentando a Hora Milagrosa. Prestamos a seguir mais alguns esclarecimentos a respeito da fé que divulgamos. Esta Igreja Apostólica tem a missão de anunciar que Nosso Senhor Jesus Cristo já consolidou a sua segunda vinda, que restaurou a obra de sua Igreja e que em seu meio preparou e enviou o Consolador prometido na pessoa da Santa Vó Rosa, que por sua vez escolheu e preparou o seu sucessor, o Santo Irmão Aldo, o pastor ao qual Nosso Senhor Jesus se referiu ao anunciar que este teria a missão de arrebanhar e de conduzir os fiéis no caminho do bem, da justiça e da verdade. Esses poderosos santos nos dias presentes participam ativamente da obra redentora e salvadora de Nosso Senhor Jesus Cristo e ao lado da bendita Mãe Maria Santíssima e de todo o poder celestial. São o alento e a esperança de dias melhores para todos aqueles que estão à procura de um caminho que os conduza para junto de Deus Pai e para os céus. O precioso tesouro de fé legado por esses santos de Deus que estamos divulgando através da Hora Milagrosa e dos púlpitos desta Igreja Apostólica é formado por ensinamentos que esclarecem a verdadeira doutrina de Nosso Senhor Jesus, eliminando toda e qualquer interpretação não aprovada pelo Pai Celestial. É composto também por recomendações e orientações de elevada moral e de boa conduta, estabelecidos por Deus Pai para que os seus filhos e filhas vivam de acordo com a sua vontade, para que mereçam as suas bênçãos e para que testifiquem do seu infinito amor e misericórdia em relação a toda a humanidade. Ó prezado ouvinte, ouça-nos mais vezes para melhor compreender os ensinos desses santos de Deus, a Santa Vó Rosa e o Santo Irmão Aldo, com a bendita Mãe Maria Santíssima e os santos e anjos do poder celestial. Eles estão sempre prontos para ouvir o clamor de um coração aflito, que clame com esperança e fé pela misericórdia dos céus. Deus Pai concedeu a eles grande poder divino para amparar, abençoar e conceder a graça dos céus a tantos quantos, com verdadeira fé, neles passarem a crer e aceitarem os seus ensinos. Nossa.

0: Prezados ouvintes da Hora Milagrosa, convidamos a todos para que venham participar das reuniões da Igreja Apostólica que são realizadas nesta cidade de Vila Rica, estado do Mato Grosso, com reuniões quinzenalmente às quartas-feiras, às 19h30 e aos domingos, às 16h30. O endereço é Rua 2, número 335, Setor Sul. Serão todos muito bem-vindos. Divulgamos a seguir um depoimento de fé enviado para a sede desta Igreja Apostólica. Depois de abastecer um caminhão-tanque com água de uma represa naquela noite de abril de 2025, o senhor Josimar Costa da Silva manobrou para sair do local. Nisso, as rodas dianteiras deslizaram na pista escorregadia. O pesado veículo tombou e caiu nas águas daquela represa. O senhor Josimar só teve tempo de clamar: "Meu Deus!" Graças à proteção divina, a janela do lado do condutor ficara aberta, por onde ele conseguiu sair antes do caminhão afundar nas águas e boiar com as rodas para cima. Esse senhor é reconhecido de que foi protegido de perecer, afogado tão somente pela misericórdia divina, tanto que nem mesmo conseguiu explicar como saiu ileso daquela ocorrência de alto risco. Por sua vez, a mãe dele, Senhora Maria José da Silva, atribuiu à Santa Vó Rosa e ao Santo Irmão Aldo o misericordioso livramento concedido a esse filho, indicando-o como atendimento das orações que tem elevado a esses benditos santos em favor das pessoas da família dela, como declarou em depoimento de fé, remetido de Nova Aurora, estado do Paraná, no mês de setembro de 2025. Ela finalizou o seu relato expressando ações de graças a Deus Pai e aos seus santos, tanto por essa como por muitas outras bênçãos recebidas para o seu viver.
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1: Amados ouvintes deste programa A Hora Milagrosa e internautas, é com muita alegria que apresento a minha saudação, desejando a todos as preciosas bênçãos de Deus, o nosso Pai, acompanhada com as virtudes do Teu Divino Espírito Santo, de Jesus, o Teu Filho amado, do Consolador, a Santa Vó Rosa, e do Santo Pastor, irmão Aldo, o qual cumpriu-se na vida e no ministério dele a promessa de Jesus, quando disse que haveria um só rebanho e um só pastor. Amados ouvintes, o meu objetivo nesta oportunidade é falar-lhes alguma coisa a respeito de uma vida perfeita com Deus, porque todos nós, seja jovem, adultos ou de mais idade, para sermos bem-sucedidos em nossa vida, precisamos inteiramente da graça e da proteção celestial do nosso Deus, porque ninguém vence os obstáculos e as lutas que surgem em nosso caminhar sozinhos, mas precisamos de uma força espiritual. E todos nós sabemos que esta força espiritual só vem do alto, ou seja, do trono do nosso Deus e Pai Celestial, pois é dele que emana todo o poder e virtudes. Mas sabemos que este poder só é concedido ao que crer e viver de conformidade à sua soberana vontade e os seus preceitos. Tanto é verdade que o próprio Deus falou através dos profetas e dos apóstolos, quando ensinaram, dizendo: todos vós que desejam viver longos dias nesta terra, contemplando o bem, que significa o mesmo de ser bem-sucedido na vida, refreia sua língua do mal e os seus lábios de falar enganosamente. E através deste ensino fica bem esclarecido a todos nós que para sermos bem-sucedidos na vida cotidiana e estarmos sempre debaixo deste manto protetor do nosso Deus e dos seus santos, precisamos estar com a nossa vida em ordem. Portanto, podem alguém pensar ou até dizer: ah, eu estou bem, pois creio em Deus, em Jesus e em seus santos, e faço sempre as minhas orações. Certo, isso é bom e faz bem, porque a oração de um justo sempre é ouvida no céu. Mas agora faço uma pergunta: a sua vida está em ordem? A sua pessoa está vivendo de conformidade à vontade e os preceitos de Deus? Façam todos que puderem uma reflexão, pois dizem a doutrina que sem a moralização dos costumes não há santificação, e sem santificação não há salvação. E também diz que a vida do disciplinado é fonte de sabedoria e encaminha sua alma a Deus. Aí está o ponto a que quero chegar, porque somente dizer que está bem e dizer que crê em Deus, em Jesus e em seus santos não terá significado algum e nem justificará perante Deus se ainda vive uma vida desregrada, isto é, contrária aos preceitos e ensinos de Jesus, praticando ou participando de tudo o que o mundo oferece. Não resolverá nem justificará que sua vida ou a sua alma está bem com Deus, porque para dizer que realmente a minha vida e minha alma está bem com Deus, eu preciso estar em sintonia, isto é, estar em perfeita obediência à sua vontade e praticando a sua doutrina. Doutrina esta que ele, Deus, nos deu através de Jesus e nesses tempos presentes, através do Espírito da Verdade, o Consolador, a Santa Vó Rosa, e do pastor por excelência, Santo Irmão Aldo. Estimados ouvintes e internautas, não se iludem nem se deixem enganar com os dizerem que há neste mundo de pessoas que, não tendo uma fé verdadeira e querendo justificar os seus pecados e sua vida dissoluta, apregoam dizendo que os preceitos doutrinários são coisas dos homens, e ainda dizem: o que fazemos ou praticamos com o nosso corpo não tem nada a ver com o Espírito, e que Deus não obrigou a obediência. Prezados e amados ouvintes, agora eu digo com toda clareza e sem medo de errar: Na verdade, Deus, quando criou a raça humana, ele não obrigou à obediência, mas demonstrando amor e bondade para com a sua criação, simplesmente alertou aquele primeiro casal o que poderia acontecer caso desobedecesse, o qual disse que se desobedecesse, certamente morreria. E podemos entender que Deus se referiu sobre a morte do espírito, porque todos aqueles que estando vivendo em pecado, está morto para Deus, e para que todos possam conscientizar, ainda melhor, do que diz respeito aos preceitos de Deus, que é a doutrina e a disciplina. Cito palavras registradas no Evangelho de São Mateus, capítulo 4 e versos 17, onde diz: Desde então começou Jesus a pregar e a dizer: Arrependei-vos, porque é chegado a vós o reino dos céus. Agora abro um parêntese para dizer a todos os senhores: se não existiu ou não existe regras doutrinárias e disciplinares, por que Jesus ter dito: Arrependei-vos, porque é chegado a vós o reino dos céus? E se temos que nos arrepender para aceitar Jesus, claro está que existe uma regra ou uma disciplina, porque senão Jesus não lo teria dito. Creio que ficou bem esclarecido o que disse anteriormente, que sem moralização dos costumes não há santificação. E moralização se dá na correção, a indisciplina. E a santificação se dá somente quando há correção nas imperfeições, no modo de viver e de se apresentar, que é o mesmo que regeneração. E todo aquele que ouvir a mensagem de Jesus e do Consolador, a Santa Vó Rosa e do Santo Irmão Aldo, e crer e aceitá-la em seu coração e se esforçar para viver e praticar a vontade de Jesus, é neste ato que vai se dando o processo da regeneração, que é a moralização dos costumes e santificação de sua alma. E o significado destas minhas palavras é alertar e esclarecer a todos que nós já estamos vivendo nesses tempos, que é o tempo da regeneração, que significa tempos de preparo, para que enquanto aqui vivermos possamos usufruir de todos os seus benefícios e no final de tudo a salvação de nossa alma. Pois Jesus mesmo disse com as suas palavras: Bem-aventurados os mansos e humildes de coração, porque deles é o reino dos céus. Prezados ouvintes e internautas, espero ter contribuído em partes com o seu entendimento no que diz respeito a uma vida perfeita com Deus. Creiam assim e desde já agradeço pela sua audiência. Agora oro em favor de todos. Querido Deus, louvado, glorificado e exaltado seja o teu nome, pela grandeza do teu poder e por ser um Deus bondoso e misericordioso, porque sempre procurou em todos os tempos proporcionar libertação e salvação à sua criação, principalmente os bons, mansos e humildes de coração, como se deu nesses tempos da regeneração, fazendo cumprir na vida e no ministério da Santa Vó Rosa e do Santo Irmão Aldo promessas de Jesus a respeito do Consolador e do Pastor por excelência, dizendo que o Consolador não somente consolaria, mas que ensinaria as boas novas de salvação a todos aqueles que aceitasse ou viesse aceitar a sua palavra e sua doutrina. Portanto, rogo nesta hora ao Deus nosso Pai as tuas bênçãos em favor de todos que nos ouviram nesta hora e de tantos quantos estão necessitando da sua graça, e que a virtude poderosa de Jesus, da Santa Vó Rosa e do Santo Irmão Aldo recaia sobre todos os necessitados. Por isso peço para os que estão enfermos, doentes, acamados nos hospitais, casas de saúde ou maternidades, sanatórios ou até mesmo em seus lares, que sejam pelo teu poder curados e livres dos seus sofrimentos. Peço também para os que estudam e os que trabalham, para que sejam bem-sucedidos nos estudos e nos trabalhos, e as mães que estão gestantes e que esperam pelo nascimento do seu bebê, que possam todas ter um momento feliz através das bênçãos de Deus e de seus santos. Por isso peço, ó Jesus, Santa Vó Rosa, Santo Irmão Aldo, que unjas estes elementos colocados perto deste aparelho receptor, e quando fizer uso dos mesmos, sejam agraciados e livres de todo o mal, e que o Senhor, Deus e Pai, e todos os seus santos sejam louvados, hoje e sempre. Amém.
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6: 7:59.
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2: Alô, alô, pessoal! Que alegria ter você aqui comigo no seu Momento Informação. Eu sou a Letícia Leal e já quero saber, como é que você tá hoje? Espero que bem, viu?
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2: E eu trouxe uma

0: Dicas para a gente se cuidar ainda mais. Sabe aqueles detalhes que fazem a diferença? Por exemplo, na hora de prender o cabelo, prefira acessórios mais levinhos, delicados. Elásticos apertados demais podem acabar quebrando os fios, e a gente não quer isso, né? Pequenos cuidados como esse já ajudam a manter a saúde dos nossos cabelos. E na maquiagem? Cuidado para não exagerar na base ou no pó, para não deixar o visual pesado. E o principal, nunca durma maquiada. Sempre remova tudo com demaquilante e lave o rosto. Sua pele agradece e evita acne. Fique ligado, porque já já, no próximo boletim, a gente volta com mais dicas importantes. Dessa vez, sobre saúde. Não saia daí.
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2: 8:14, 8:14, muito bom dia pra você. Começa agora o seu bom dia, manhã maravilhosa aqui de quinta-feira. Hoje, quinta-feira, 10 de setembro de 2026, estamos a 112 dias para 2027. Bom dia, dona de casa, como é que você tá? Tudo bem? Bom dia, você que tá chegando no seu trabalho agora. Eu cheguei no trabalho às 5 da manhã, bom trabalho pra você. Ah, tá na rotina faz hora aí, bom dia, amigo comerciante. Deus abençoe as suas vendas, que vocês consigam aí bater essa meta aí de mês de setembro, se Deus quiser, viu, gente? Começa agora o nosso Bom Dia Conte na sua 101,5. Eu, Johnny Cleia Moraes, vou com vocês até o meio-dia. Levando muita informação, música boa e também fofoca da vida dos outros que vocês

0: Júnior, eu não acordei bem. Não entregue esse poder de você ficar falando pros outros que você não acordou bem, tá? Você acordou bem, você acordou ótimo, maravilhoso, ótimo, ótimo também. Bom trabalho pra você, cheio de energia, cheio de coisas boas. Repreende, coloca logo o Salmo 91 aí, pronto, entendeu? Repreende tudo quanto é ruim na sua vida. O coração às vezes tá apertado, eu sei como é que é, já aconteceu isso comigo, mas a gente só ora e começa o trabalho e tudo dá certo, tá bom? Bom dia, cidades vizinhas, bom dia, Confresa, Santa Terezinha, meu povo do Vila Mandi. Bom dia, Barreira de Campo, Caseara, Santana do Araguaia. Alô, Vila Rica, meus amores, em qualquer setor da cidade. A partir de agora é nós, bora! Tira o pé do chão, que a louca da manhã chegou, bora!
1: My baby.
0: A sua fé precisa ser maior do que seu medo. Nada de ter medo, bora!
2: My baby, tô te ligando para poder convidar.
0: Diga, bora.
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0: Bora.
2: Afogar as mágoas e depois se embriagar.
0: Bora.
3: Sim, e depois?

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3: 8:28.
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0: Rick Juliano cantando sucesso pra você no nosso Bom Dia Seja Ex. Se você foi embora pra ser ex, seja, viu? Não fica perturbando não, viu, gente? 8 horas e 34 minutos, daqui a pouquinho, o doutor já se encontra aqui por aqui na Rádio Conte, daqui a pouquinho eu vou começar a entrevista com ele, né? A respeito do doutor Fábio, né? Ele que era da Clínica Sorridente, pra falar de um assunto que muita gente já ouviu falar, mas com certeza não sabe o que significa, que é bucomaxilar facial, né? Isso, né, doutor? Daqui a pouco a gente vai estar falando aqui, tá? Se você tem alguma dúvida, e a gente vai estar tirando todas as suas dúvidas aqui no Bom Dia Conte. Já a gente começa essa entrevista, mas deixa eu começar a atender vocês aqui. Bom dia, Ana Lídia, tudo bem, minha linda?
1: Bom dia. Bom dia, Rádio Conte, uma ótima quinta para nós. Coloque uma música do Calcinha Preta, Escolha. Vamos que vamos.
0: Beleza, minha linda, mando já pra você. Bom dia, Ana Paula da Fazenda Aricuri.
2: Bom dia, Rádio Conte, bom dia, Johnny. Quintou, quero pedir uma música. Forró Cintura de Mola, com participação do Biguinho Sensação. É, o nome da música é Fica Comigo. Ofereço para o meu esposo Donizete, para o meu filho Matheus e Isabela, para a Gessiane, sua esposa Antônio, para a Jéssica, na Fazenda Três Irmãos, para a Conceição, na PA Porto Velho, para a Juliana, Dona Rosa e Margarida, para a Ângela Borges e para todos aqui da região Lago Grande. Tá na melhor? Tá na Conte, vamos que vamos.
0: Obrigada, Ana Paula, um cheiro para você, minha linda. Bom dia, Adriana, da Fazenda Nova Bela, município de Cumaru do Norte. Aquele abraço para você, minha querida. Bom dia, Maria Ribeiro.
3: Oi, amiga. Bom dia, minha querida. Tudo bem?
0: Espero que sim. Eu tô ótima, graças a Deus.
3: Tô por cá, amiga. Amiga, gostaria de ouvir aquela música lá com o Marciano, minha música, né, amiga? É, quem sabe numa dessa. A mesma ofereço para meu esposo, para você, todos da rádio, minha amiga Mozaildo, meus colegas que estiveram ouvindo e todos ouvindo que gostaram da mesma. Um ótimo dia abençoado, minha querida. Saúde, cheiro, que Deus continue abençoando você e sua família.
0: Amém, minha linda. Deus abençoe você também, tá? Bom dia, Elvânio. Tudo bem, meu querido?
4: Bom dia, Conte. Bom dia, Johnny. Passando aqui para desejar ótima quinta a todos e pedir que você toque hoje aí para nós, Ponto de Partida. Agradecer para todos que estão na escuta do programa aí. Valeu? Ótima quinta para todos e um bom dia.
0: Valeu, meu amigo Elvânio. Já mando para você, meu querido. Bom dia, Gertrudes.
5: Bom dia, Johnny. Eu tô mandando minha mensagem cedo, que ontem eu não mandei porque tava sem internet aqui.
0: Tá bom, minha
5: só
0: linda.
5: Só ouvi o programa, fiquei foi zangada de não mandar mensagem.
0: Mas importante
5: bom
0: que
5: você
0: ouviu.
5: Você. Quero que você toque pra mim com Zezé de Camargo e Luciano, Cama de Capim. Eu ofereço especialmente pra vocês aí na rádio, pra mim curtir, pra Karina aqui na Reunida 2, pra minha irmã Emília em Porto Nacional, pra Piriguete em Porto Nacional e pra quem gostar da mesma.
0: Abraço pra você, minha querida Gertrude, todo o pessoal de Porto Nacional ouvindo a nossa rádio também através dos aplicativos Rádio Conte. Obrigada pelo carinho. Bom dia, dona Marlene.
6: Bom dia, Johnny Clay. Quero pedir a música aí com Carlito e Baduim, essa cidade sem você não é cidade. E o Fris Pelizete, pra Marina, Peliane, pra Lídia Moreno. Para todos que estiverem na escuta, um bom dia. Obrigada, meu nome é Dona Pires. Uma feliz quinta-feira para todos.
0: Obrigada, minha querida. Pra você também, bom dia, Vanderleia.
1: Bom dia, Johnny. Eu também quero participar do sorteio. Aí você pode colocar uma música à sua escolha, tá bom?
0: Beleza, minha linda. Bom dia, Eliane Pereira dos Santos. Bom dia, Johnny. Quero ver Amado Batista. Não há outra. Não há outra saída, isso? Eliane Pereira dos Santos. Mando já pra você. Samuel Pacheco, tudo
7: bom
0: bem?
7: Bom dia, Johnny. Tudo tranquilo?
0: Tudo tranquilo,
7: toca
0: graças a Deus.
7: Toca pra nós a música Cena, com o cantor Pablo aí pra nós. Ótima quinta-feira a todos aí. Alôzinho por todos Enxada Cega. É um enxada cega, que além de ser enxada cega, agora é cupim de ferro, Johnny. Virou cupim de ferro, homem. Tá difícil. Bom dia.
0: Depois você manda esse significado aí de cupim de ferro aí. Porque eu tô... O Gilmar depois é que me explica, mas eu acho que ele explica da maneira dele lá, que é tudo totalmente errado, viu, Samuel? Falou o que é enxada cega, mas não acredito no Gilmar, não. A língua dele é muito feia, muito grande, língua de tamanduá, pra mentir daquele jeito. 8h38 agora, bom dia, Vicente.
8: Bom dia, minha amiga Johnny Clay, ó, eu chegando aí para deixar meu forte abraço a todos, enxada cega de plantão por aí, e gostaria de ouvir hoje, Cuida de Mim, e mandar para todos os seus radiovintes que tá aí sintonizado, quintou, hein, Johnny? Estamos por cá, 100% e 1000 por hora.
0: Pertinho da sexta, viu, Vicente? Bom dia, João
9: bom
0: Isabel.
9: Bom dia, Johnny Clay, que é o João Isabel da Silva, de ano passando aí participar do programa, quer pedir amor de Gino e Gêmeo? Qualquer um deles aí, ofereço pra você, pra todo mundo que estiver ouvindo o programa. Johnny, coloca mesmo no sorteio, tchau e obrigado.
0: Tchau, obrigado, João Isabel, aquele abraço. Gente, daqui a pouco eu atendo outro bloco, tá? Atendendo aqui de 10, 10, de 15 em 15 aqui, pra gente dar conta de atender todo mundo. Marciano canta? Quem sabe numa dessa. 8h39 agora.

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1: Que bom te ter aqui no Guia Astral. Eu sou a Letícia Leal e que alegria começar nossa jornada astral nesta primeira parte do programa.
2: Áries, Touro, Gêmeos.
1: Você de Áries. As definições profissionais estão mais evidentes. Um dia para manifestar sua força, com sabedoria nos enfrentamentos. O que acontece é uma liberação de karmas essenciais ao seu desenvolvimento. Solte o que já não agrega. Cor do dia, branco. Número da sorte, 4.
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1: Para Touro, há situações difíceis de digerir, envolvendo suas crenças e filosofias. É um dia de confronto, onde expressar seu lado e conhecimento é preciso. Administre a sua ansiedade. Cor do dia, violeta. Número da sorte, 31.
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1: E você, geminiano? Fatores importantes afligem seus recursos financeiros, pedindo um planejamento estrutural. Reveja seus planos e como atuar mais próximo com as pessoas nos projetos. Reflita sobre sua atuação no grupo. Cor do dia, cinza. Número da sorte, 56. Daqui a pouquinho eu volto com mais previsões do Guia Astral. Não saia daí.
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0: 8h48 agora aqui no nosso Bom Dia Conte, como eu falei pra vocês, estamos recebendo aqui hoje novamente na Rádio Conte, doutora Edmar, da Clínica Sorridente, pra falar de um assunto muito importante pra gente hoje, que muita gente não sabe também, já ouviu falar, mas não sabe, né? Talvez não saiba o que exatamente significa, o que é bucomaxilar facial. Doutor, seja muito bem-vindo mais uma vez ao nosso Bom Dia Conte. O pessoal tá gostando muito, né? Tirar suas dúvidas aqui. Já é a terceira semana, né?
1: Bom dia, minha amiga Dione. Bom dia, ouvintes da Rádio Conte.
0: É um prazer ter você aqui com a gente novamente, tá?
1: Mais uma vez trazendo aí informações importantes, né? Sobre saúde, sobre um bem que é tão precioso.
0: Bem,
1: né?
0: Tão bem precioso. E o pessoal, às vezes, demora muito tempo para poder estar cuidando da saúde, sim, que era a saúde bucal, né, doutor?
1: Sim.
0: Para a gente começar, doutor, o que é a especialidade bucomaxilar facial, né? Bucomaxilar facial, é isso que a gente fala, né? E o que esse profissional traz de cuidados para a boca da gente aí?
1: Pronto. Então, você já sabe, né, mas é importante também falar para nossos ouvintes, tanto eu quanto minha esposa, nós somos especialistas em cirurgia. O nome da especialidade é cirurgia e traumatologia bucomaxilofacial.
0: Cirurgia e traumatologia
1: bucomaxilofacial.
0: Facial.
1: Isso. Uhum. O cirurgião bucomaxilofacial, ele é um dentista, né? A gente passa 5 anos de graduação de odontologia para se formar como dentista. E depois nós prestamos uma prova extremamente concorrida para prestar a especialização ou residência em cirurgia e traumatologia bucomaxilofacial. Então, além dos 5 anos que a gente passa na graduação, a gente também fica 3 anos rodando em vários hospitais, atuando em diversos hospitais.
0: 3 anos. Muito tempo.
1: E nesses hospitais, o que é que a gente costuma ver? São cirurgias mais complexas. São cirurgias que muitas vezes são realizadas em ambiente hospitalar, em centro cirúrgico, com anestesia geral. Então, o bucomaxilofacial, ele fica muito ligado a uma equipe multidisciplinar de vários médicos, né?
0: Uhum.
1: E no grupo, no corpo clínico daqueles médicos, tem o cirurgião bucomaxilofacial, que é um dentista que atua em hospital. O que a gente trata, minha amiga?
0: Uhum.
1: O bucomaxilo, ele foge um pouco do tradicional, né, que é a cavidade oral.
0: Sim.
1: E a gente aborda muito também a face, desde essa região frontal, né, a testa,
0: que é a testa,
1: até a parte abaixo da mandíbula, essa região submandibular.
0: Uhum.
1: Então, o bucomaxilo, ele vai atuar em patologias, doenças, né, que acometem a cavidade oral, a maxila, a mandíbula, a face em si. Esses pacientes que sofrem traumas, acidentes, seja de moto, seja agressão física, seja acidente de carro, seja acidente realizando algum esporte e fratura os ossos da face.
0: Sim, é o que mais acontece,
1: isso,
0: né?
1: Isso, somos nós que reconstruímos. Então já são cirurgias maiores. Por exemplo, a gente trata também patologias, né, doenças que acometem essa articulação que une a nossa mandíbula, nosso queixo ao nosso crânio. Se todo mundo colocar a mão aqui próximo ao ouvido e abrir e fechar a boca, vai sentir, né, um
0: tem
1: movimento.
0: Gente que sente aquele estralozinho.
1: Isso,
0: né?
1: Somos nós que atuamos tratando essas patologias também. Somos nós que muitas vezes realizamos cirurgias de biópsia para diagnosticar algumas doenças, por exemplo, que acometem a boca, que acometem a face. Doenças essas que podem ser benignas, né, ou malignas.
0: Ou malignas,
1: também.
0: Que muita gente não sabe que pode estar com isso também, né?
1: Isso. São patologias, são doenças que elas começam de forma muito sutis e que têm uma importância, né, têm uma certa gravidade. Inclusive aqui em Vila Rica já tratamos algumas patologias importantes de pacientes que vinham sofrendo há meses sem saber do que se tratava e a gente conseguiu resolver. Então, muita gente não sabe, mas o bucomaxilo, ele atua em tudo isso, né? E por que isso tem sido importante? Atualmente eu trabalho também, eu faço parte do corpo clínico do Hospital Municipal também. Geralmente eu fico de sobreaviso, né? O paciente, uhum, que dá entrada, a equipe entra em contato comigo para poder avaliar. E isso tem sido importante, que você só vai encontrar outro bucomaxilo ou em Palmas ou em Cuiabá.
0: E a gente tem
1: ou
0: aqui
1: Goiânia. E tem aqui em Vila Rica. Hoje nós temos, tanto eu quanto a minha esposa, né, a doutora Roberta.
0: E qual que é a diferença, doutor, entre o dentista clínico e o cirurgião do bucomaxilofacial?
1: Minha amiga, é a questão justamente do aprofundamento cirúrgico. Tá? O bucomaxilo realmente ele passa 3 anos da vida se dedicando exclusivamente à cirurgia.
0: À cirurgia, né?
1: À cirurgia.
0: Não é 6 meses, é 3 anos.
1: Não, são 3 anos e assim, de domingo a domingo a gente vive aquilo ali.
0: Esse dente siso é um dos casos que a gente pode precisar de um especialista no caso do bucomaxilo. Com certeza, né? Porque eu vejo muita gente sofrendo com isso, né?
1: Porque é um dente que não tem espaço para erupcionar, né? A nossa mandíbula, muitas vezes, ela não tem espaço para a erupção de todos esses dentes e ele fica incluso, muitas vezes causando dor, causando desconforto, podendo levar a processos infecciosos graves. Então, é justamente o bucomaxilo que faz esse procedimento. Por conta da complexidade e por conta também da localização e das estruturas nobres que ficam ali próximas.
0: Muitas pessoas têm dúvida. Quando que é realmente necessário você retirar o siso?
1: O siso, quando ele está incluso, e se trata de um paciente mais jovem, até a terceira década de vida, a gente indica a extração porque o dente siso, quando ele está incluso, tem uma membrana que cobre a sua coroa, e essa membrana ela tem uma alta atividade celular. É uma membrana que ela participa da formação do dente. E mesmo após formado, caso ele esteja dentro do osso, essa membrana ela se encontra presente. E muitos estudos mostram relação de cistos e tumores associadas a essa estrutura. Por este motivo que quando o paciente é mais jovem, a gente indica a extração. É um fator, né, que leva a indicar a extração. Outro fator é a dificuldade de higienização. Por quê? Gente, na nossa área, a gente se depara com muitos tumores gigantes, cistos gigantes, fraturas, mas o que pode matar na nossa área é o dente. E eu falo isso com propriedade porque, tanto na nossa especialização, como aqui em Vila Rica, na região em Confresa, já fiz cirurgias também, de pacientes, minha amiga, com infecções gravíssimas, gravíssimas.
0: Tem gente que tem aquela infecção, às vezes até o mau hálito que está causando, pode ser por essa infecção que está na boca e não sabe.
1: E são infecções que elas começam inicialmente no dente, elas começam a se espalhar pela mandíbula e tive vários casos operados aqui em Vila Rica e operados em Confresa também, que infecções que já estavam na região do pescoço descendo para a região do peito.
0: Que pode causar um câncer, que Deus o livre?
1: Na verdade, ele pode causar uma que chama de comprometimento da via aérea. O paciente pode parar de respirar por conta disso e quando chega na região do peito, ele pode levar a um processo gravíssimo chamado mediastinite, que é uma infecção próxima ao coração que o índice de óbito é altíssimo, altíssimo. Então, assim, muita gente não sabe, mas uma simples infecção em um dente, simples assim, que o paciente acha que é simples,
0: que ele acha que é simples,
1: pode levar o paciente a óbito.
0: É igual eu expliquei aqui já para meus ouvintes uma vez, que eu sentia muita dor de cabeça. Ao terminar de almoçar, eu pensava, a comida fez mal? Não.
1: Sim.
0: Era o jeito de mastigar.
1: Sim.
0: A forma como eu estava mastigando causava dor de cabeça, porque o maxilar não estava pegando direito, eu acho que do jeito de mastigar. E eu tinha uma dor de cabeça que tratava
1: não passava,
0: tudo.
1: Não passava, né?
0: Não. Era não sei o quê, eu ia no médico, aí era... como é que fala? Aquelas dores de cabeça terríveis, eu falava que era enxaqueca, mas foi descobrir muito tempo mesmo, um dentista que eu procurei. E aí descobri. Era um profissional maxilar, né? Pessoas que sentem aquele estalo aqui na mandíbula, né? Que fala ao mastigar. Ou dificuldade ali para abrir a boca. Deve procurar essa avaliação?
1: Sim, sim, sim. Por quê? Esses problemas articulares, a DTM em si, é um problema que também ele inicia de forma muito sutil. Só que pode chegar a proporções que os pacientes eles sentem dores, mas tão intensas que não tem medicação para dor que resolva. É algo muito sério, é algo que eu costumo tentar educar os pacientes nesse sentido, porque realmente é algo que o paciente ele não entende a gravidade, e eu tento mostrar essa gravidade, porque esses problemas articulares, eles costumam ir evoluindo, eles vão piorando. Então, quanto mais cedo você intercepta, quanto mais cedo você inicia o tratamento, melhor é.
0: Tem que procurar o mais cedo possível, né?
1: Se às vezes agrava de tal forma que é necessário até realizar cirurgias abertas para solucionar esses problemas.
0: O senhor falou aí também a respeito de, do boco maxilofacial, tem de casos de fraturas nos ossos no rosto, acidente de moto, né, carro. Isso.
1: Fraturas de nariz, fraturas de maxila, fraturas desses ossos que ficam ao redor do nosso olho, fratura na mandíbula, fratura nessa região dessa articulação, que eu acabei de citar, articulação temporomandibular. Todas essas fraturas é o cirurgião bucomaxilo que vai atuar fixando.
0: O que eu vejo as pessoas, muita gente sofre acidente, aí o médico falou que deu a traumatismo, mas já passou, mas continua com aquela dor no maxilar, aqui no queixo, ou mesmo ao mastigar. Gente, vocês precisam procurar agora o doutor Edmar na Clínica Sorridente, tá, gente? Deixa eu falar para você também. Aquelas pessoas que têm a mandíbula um pouco para frente, que eu vejo, né? Tem pessoas que têm, né? Para frente ou para trás demais também, na hora de mastigar, né? Quando isso de ser. Quando esse caso deixa de ser apenas uma questão de estética e passa a afetar a saúde? Quando é que
1: acontece? Minha amiga, é muito importante falar sobre isso, porque esses geralmente são pacientes que a gente fala que são pacientes que têm alterações esqueléticas, né? Já não é mais dentário. Muitas vezes eles procuram o dentista achando que colocando o aparelho vai resolver, mas em alguns casos realmente é dentário. E algo que pouca gente sabe é que também é uma alteração que traz riscos à vida, né? Por quê? Esses pacientes que têm, por exemplo, a mandíbula mais para trás, são pacientes que costumam roncar e são pacientes que durante a noite eles podem ficar com obliterar a passagem do ar. Se chama apneia obstrutiva do sono. São pacientes que durante a noite eles costumam ter interrupção na respiração. E às vezes nem sabe. Sabe quando você, por exemplo, muitos desses pacientes relatam acordar assustado à noite? Então, assim, muitas...
0: Se engasgando ali com a própria saliva?
1: Na verdade, não é nem a saliva, é realmente a passagem do ar. Porque quando você deita...
0: E você pensa que é a saliva, né? E não é.
1: Isso, quando você deita com a barriga para cima, a gravidade, ela tende a jogar os tecidos para baixo, né? Então, muitas vezes, a musculatura, né, da região aqui da mandíbula, ela acaba pesando e obstrui o fluxo do ar. E por que que isso é grave? Tem pacientes que têm diversos episódios durante a noite dessa obstrução. Então, é como se ele tivesse passado, quando você soma esses episódios, é como se ele tivesse ficado vários minutos sem respirar. E pode parecer algo inofensivo, mas imagine o seu cérebro ficando sem receber oxigênio durante vários minutos. Então, isso é muito grave e muitas vezes o paciente não sabe. Então, também é o bucomaxilo que realiza essa cirurgia. Se chama cirurgia ortognática, que é quando a gente reposiciona a maxila ou reposiciona a mandíbula ou reposiciona ambos, a maxila e a mandíbula.
0: E o que que é essa a cirurgia ortognática que fala, né?
1: Isso.
0: Ortognática. Quais situações ela é indicada, doutor?
1: Pronto. Muitas vezes, eu costumo falar, tem pacientes que procuram o cirurgião bucomaxilo, procuram o procedimento em si para fins estéticos. A estética é uma consequência, tá? Ela não deve ser buscada só por estética. A estética é consequência. Pacientes que a mordida ela não encaixa, tem paciente que a mordida não encaixa bem, encaixa um lado, não encaixa o outro, ou então a mordida ela é cruzada.
0: Tem pessoas que só mastiga só de um lado.
1: Só de um lado. Uhum. Ou às vezes a gente chama de mordida em topo, quando o topo dos dentes eles encostam. Então, assim, alterações de mordida, o paciente ele deve procurar o bucomaxilo, tá? Porque em alguns casos é alteração dentária, você resolve com aparelho ortodôntico, mas em outros casos não é só dentária, é esquelético também, e aí é um paciente eleito a fazer a cirurgia ortognática. Como eu falei, pacientes que tendem a roncar muito, muitas vezes pode ser por conta dessa alteração na posição da mandíbula. Esse paciente ele também deve buscar o tratamento com o cirurgião bucomaxilofacial. Então, todos esses pacientes são pacientes eleitos a talvez realizar uma cirurgia ortognática.
0: Essa cirurgia vocês fazem aqui mesmo?
1: Não, isso não, aí, né? já é uma cirurgia de grande porte. A gente necessita de um hospital com
0: UTI.
1: Com tudo. UTI, exato. Então, a gente realiza em Goiânia, realizamos em Palmas, Mas o acompanhamento geralmente é realizado aqui mesmo.
0: Aqui mesmo, né?
1: É só a cirurgia que é feita fora.
0: Existe aqueles cistos ou outras alterações nos ossos aqui da face, da boca, que pode ser descoberto em exames odontológicos aí?
1: Sim, sim. Inclusive, temos diversos casos de pacientes que não sabiam que tinha alguma alteração, não sabiam que tinha algum cisto nos ossos, né, do esqueleto da face. E após uma simples avaliação, a gente descobriu. Porque assim, todo paciente que chega lá na clínica, a gente realiza uma radiografia panorâmica, que é uma radiografia que nos dá imagem de todos os dentes, nos dá imagem de todos os ossos da face. Então ali a gente já consegue ter uma visão geral de como o paciente está internamente. A gente não vê só o dente, a gente vê também como é que está o esqueleto da face, a gente vê como é que está a raiz dos dentes, as raízes dos dentes. Então nós conseguimos fazer realmente uma avaliação completa.
0: Esses exames que eu estava falando, a gente consegue fazer aqui com o senhor e a sua esposa,
1: sim,
0: na clínica,
1: sim.
0: Sorridente.
1: Todo paciente, ele vai fazer a avaliação na clínica, ele é submetido a esse exame, sem exceção.
0: E quais são, doutor, esses sinais de alerta que o senhor pode passar para indicar para as pessoas que deveriam procurar o bucomaxilofacial?
1: Pronto. Dores na face.
0: Dores, né?
1: Dores na face. Alterações dentárias. Ah, um paciente chega, doutor, tô com uma sensação como se esse dente ele tivesse crescido, como se ele tivesse aumentado. É um sinal de alerta para cistos, para tumores. Como eu falei, alterações dentárias, essas lesões elas também podem causar movimentação dos dentes. Então, todos esses são alertas para buscar um cirurgião bucomaxilofacial, para buscar um atendimento odontológico.
0: E as pessoas que estão sentindo isso, não adia a consulta,
1: não,
0: né? A gente
1: não deve adiar, pessoal. É como eu falei, todos esses problemas, eles podem evoluir em casos de infecção. Infecção é grave. A gente tem que entender que nossos dentes, ela está ligada a um organismo, né? Ela está ligada ao nosso corpo. A gente tem que parar com essa coisa de enxergar o dente como um organismo isolado, como, sim, um órgão isolado. Não, ela está ligada ao nosso corpo, ela está ligada à nossa circulação sanguínea. Então, qualquer processo infeccioso em nossa boca, ele pode se deslocar para qualquer região do corpo. Não é à toa que temos visto mais e mais casos, por exemplo, de pacientes que tiveram infecções no sistema nervoso, no cérebro, que tiveram infecções no coração devido a bactérias provenientes da boca.
0: E não sabia, e aí a grava chegou na boca.
1: Exato.
0: Qual que é o problema mais comum, doutor, que chega até o senhor, mas a sua esposa?
1: Lá, siso.
0: Siso.
1: O siso é um problema. Temos tido muitos casos de lesões císticas por dentes, por exemplo, que precisavam tratar canal, não foi tratado e evoluiu a um ponto de virar uma lesão cística, né, inflamatória, levar a uma lesão cística infecciosa, é muito comum também, tá? E os casos de implante, porque assim, graças à nossa especialidade, nós temos uma segurança cirúrgica muito grande. Então, por exemplo, nós realizamos hoje enxertos extremamente complexos. Nós realizamos instalações de implantes extremamente complexas, por exemplo, o implante zigomático, para aqueles pacientes que não tem osso nenhum, porque, minha amiga, até para fazer o enxerto ósseo é necessária uma quantidade mínima de osso do paciente para nutrir aquele enxerto. E muitas vezes o paciente ele não tem essa quantidade mínima. Então, tem um implante chamado implante zigomático, que é um implante que a gente insere, ele sai, né, dentro da cavidade oral,
0: sim,
1: mas ele é fixado, ele é ancorado no nosso zigoma. É esse osso aqui, ó, volumoso, que fica abaixo do olho, lateralmente.

0: Não tô igual eu, que tô entrevistando ele, tá com medo aí, gente, do resultado do exame. Mas por isso que é interessante a gente procurar o quanto antes. Dia 28, doutor. 29, vocês vão fazer o quê? Explica para os nossos
1: Gente,
0: ouvintes.
1: eu vou. É o nosso aniversário, né? Aniversário da
0: Aniversário
1: nossa
0: da
1: clínica,
0: clínica.
1: isso. E vai ser um momento muito especial onde nós estaremos fazendo avaliações realmente voltadas para implantes dentários. E aí eu já quero antecipar um presente aqui, minha amiga. Eu não vou deixar esse presente restrito só ao dia 28, 29 e 30. Você aí de casa. Quero te fazer um convite muito especial. E esse convite eu vou estar fazendo porque temos recebido muitos casos de pacientes que ouviram que não poderiam mais colocar implantes por conta da falta de osso. Pacientes que ouviram que não poderiam mais colocar implantes por conta da idade.
0: Tem muito tempo que eu uso a dentadura. Fulano me falou que eu não posso mais, não, que não tem mais
1: Isso.
0: condições. E tem, né, doutor?
1: Tem. E assim, graças a um planejamento digital que a gente realiza, nós, em muitos casos de pacientes que acreditavam que não poderiam mais colocar implantes, nós realizamos a cirurgia de implantes e colocamos a prótese fixa no mesmo dia.
0: No mesmo
1: No mesmo
0: dia?
1: dia.
0: Então a preocupação da pessoa que trabalha, eu não vou poder mais sorrir, não vou poder conversar, não tem essa
1: Não tem
0: preocupação.
1: mais essa preocupação. E aí eu quero fazer o convite agora para você aí de casa, ouvintes, né, da Rádio Conte.
0: Conte.
1: Que nos acompanha no Instagram, eu quero te convidar para ir até a clínica. Você que precisa realizar sua reabilitação com implantes dentários, eu quero te convidar para ir até a clínica. E lá na clínica, minha amiga, eu vou fazer o planejamento digital do seu caso. Você vai chegar lá, vamos realizar a tomografia, vamos colocar sua tomografia em um software 3D. E lá nós vamos operar a tomografia e você vai sair de lá sabendo se você precisa de um enxerto ósseo, quantos implantes você vai utilizar, a posição desses implantes. Então nós iremos operar o seu caso nesse software e você vai saber detalhadamente tudo que vai ser feito. Então
0: Doutor,
1: fica esse convite aí
0: então não
1: para
0: precisa
1: nossos
0: ser até o dia
1: ouvintes.
0: 28.
1: Não,
0: Eu
1: eu
0: posso ir
1: vou.
0: hoje ou amanhã,
1: Pode
0: já marcar,
1: hoje
0: já
1: amanhã.
0: agendar.
1: Nesse mês de setembro, pode. Só peço que informe, né, que
0: Agende.
1: agende, fala, ó, eu ouvi o doutor Edmar falando na Rádio Conte, ou
0: Sim.
1: eu ouvi o doutor Edmar falando lá no Instagram, e eu gostaria de marcar essa avaliação para ele planejar o meu caso. Pode entrar em contato, que a nossa...
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1: favor.
0: 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Falar com a Eudilene, né?
1: Ildeane,
0: E o Deane,
1: isso.
0: você pode marcar, já agendar com ela. Que eu tava ansioso para chegar dia 20, mas eu acho que eu vou um pouco antes, viu, doutor?
1: Não, pode
0: A gente
1: ir.
0: fica um pouquinho, porque às vezes tudo que o doutor falou aqui nessas entrevistas, que das dúvidas que a gente está tirando aqui, isso é porque tem muito mais para fazer ainda.
1: Sim.
0: Muitas dúvidas que a gente precisa tirar. A gente já está com medo. Eu fico com medo. Você está com medo de quê? Às vezes você vai mastigar, dói o céu da boca, dói
1: Sim.
0: alguma coisa assim, e isso não é normal.
1: Não é normal, gente. Eu costumo falar que o comer tem que ser prazeroso. Se está doendo, se está trazendo desconforto, isso não é normal. Seja com prótese, seja sem prótese, se você vai se alimentar e você sente dor, não é algo prazeroso, é algo doloroso, não é normal.
0: E nessas entrevistas aqui que a gente está fazendo, a gente está abrindo espaço para você tirar suas dúvidas, gente, a
1: Sim,
0: respeito
1: sim.
0: sobre a saúde bucal. Que eu tenho muita dúvida, tinha, né? Estou tirando muitas dúvidas aqui. Eu tenho certeza que você que está em casa também, que está aí com esse dente há muito tempo doendo, ao mastigar está doendo bastante. Se o maxilar, você não consegue nem mastigar. Tem gente que vai sorrir e o maxilar sai fora, doutor.
1: Ixi, acontece muito.
0: E aí tem gente que fala, gente, meu maxilar, para colocar uma vez o meu. Jesus amado, é
1: Não,
0: uma dor
1: em
0: terrível.
1: alguns casos o paciente tem que ir para o hospital e a gente tem que colocar no hospital.
0: Meu Deus, o seu
1: Não vai
0: doutor,
1: sozinho.
0: mais alguma coisa que eu quero deixar colocada na nossa entrevista?
1: Só isso, né? Fazer esse convite para nossos ouvintes e fortalecer que nos dias 28, 29 e 30 vai ser nossa campanha de implante. Gente, não perca essa oportunidade.
0: Vai
1: Não.
0: ter um desconto muito bom.
1: Vai, temos alguns presentes aí separados para os nossos pacientes. Não perca essa oportunidade, realmente vai ser algo limitado, porque serão dias específicos, tá? Então, já entre em contato com a nossa equipe, já agenda e fortaleço que, caso tenha algum paciente, né, que tenha alguma dúvida em relação ao seu caso, pode entrar em contato com a nossa clínica e falar: quero agendar minha avaliação com o Dr. Edmar.

0: e eu quero que ele faça o meu planejamento. Tá? Então, os presentes já vão começar antes mesmo da nossa data de aniversário.
1: 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Não precisa deixar, eu estava agoniada, já estava chegando 28, 29 e 30.
0: Não, pode ir antes.
1: Então vamos quanto antes, que daí a gente vai lá só receber os presentes 28, 29 e 30, né,
0: isso,
1: doutor?
0: Isso.
1: Obrigada mais uma vez pela sua presença, tá?
0: Eu que agradeço.
1: Semana que vem você está aqui novamente.
0: Semana que vem estamos.
1: E a gente vai estar falando sobre o quê? Para alertar o nosso pessoal, nossos
0: Pronto.
1: Ouvintes.
0: É, na próxima semana, gente, nós vamos falar sobre câncer de boca.
1: Câncer de boca.
0: É, algo muito importante, que começa de uma forma muito sutil. É, vejo que é uma cultura,
1: sim,
0: né, da região, a questão do chimarrão,
1: sim,
0: do próprio cigarro, infelizmente. E eu vou trazer algumas informações que correlacionam a utilização de bebidas quentes,
1: sim,
0: e o cigarro.
1: Minha mãe deu por conta de bebida quente.
0: E o cigarro.
1: Ela teve câncer de boca, graças a Deus, há uns 15 anos atrás, foi para Goiânia, fez a cirurgia. Não existia. Há 15, 20 anos atrás, a gente não tinha essa facilidade que a gente tem hoje, igual vocês estão aqui,
0: sim,
1: na nossa cidade, né? A gente não tinha essa facilidade que a gente tem hoje. Então teve que ir para fora para poder fazer essa cirurgia,
0: sim,
1: né? Então agora, muito mais fácil, gente. O doutor Edmar, mas a esposa está na Clínica Sorridente. 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Obrigada mais uma vez,
0: viu,
1: doutor?
0: Eu que agradeço, um dia abençoado aí para todos.
1: A gente que agradece. 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
1: Alô, alô, família! Que delícia ter vocês aqui no Mamãe a Bordo. Eu sou Andressa Pires e tô super animada para mais uma parte do nosso programa, feita com muito carinho para todos os papais e mamães. E olha só, a gente sabe que muitos bebês e crianças detestam escovar os dentes, né? É um desafio, mas anota essa dica especial para tornar esse momento mais divertido. Que tal escolher uma escova com o personagem favorito do seu pequeno? Ou uma pasta com sabor de morango ou goma de mascar? Leve ele às compras e deixe que ele escolha a que mais gosta. E depois, um quadro de incentivos, com adesivos e carinhas felizes, pode fazer toda a diferença. Recompense o bom comportamento e veja a escovação virar festa. Fica com a gente que na próxima parte tem muito mais Mamãe a Bordo pra você.
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1: Olá, olá, apaixonados por bichinhos. Que alegria ter você aqui no Momento Pet. Eu sou Lineu Silva e nesta primeira parte vamos direto às dicas importantes. Você sabia que gatos podem ter dermatite por alergia a alimentos? Ingredientes causam coceira forte na cabeça e pescoço, inchaço nas pálpebras, perda de pelo e feridas. O tratamento é uma dieta especial para identificar o problema. Para os gatos que adoram sair, mantenha as vacinas em dia e use uma coleira de identificação com nome e telefone. Se ele se perder, fica mais fácil encontrá-lo. Agora, coelhos podem comer sorvete? Não! Sorvete tem leite de vaca e coelhos não digerem. Isso causa diarreia e outros problemas sérios. Nada de laticínios para seu coelhinho. Ufa, quanta dica! O Momento Pet continua. Depois do intervalo, a gente volta com mais. Fica ligado!

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1: Chegou a hora de conferir mais previsões para o seu signo. Vamos direto para Câncer, Leão e Virgem.
0: Câncer, Leão, Virgem.
1: Para você de Câncer, problemas sérios em casamento ou sociedades pedem atenção. Esteja aberto a mudanças importantes. O excesso de controle pode prejudicar suas relações. Cor azul, número 60.
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1: Nosso querido Leão, organize seu trabalho para um ambiente adequado. Desafios para encontrar seu espaço exigem disciplina e maturidade. O desapego é fundamental. Cor rosa, número 19.
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1: E você de Virgem, examine seu controle. O desejo de reconhecimento pode ser uma obsessão. Solte expectativas que não funcionam. Medo do erro e perfeição são nocivos. Cor verde, número 43. Daqui a pouco eu volto com as previsões para os próximos signos.
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8: Andressa Pires chegando com o Novelas pra gente mergulhar nos babados de A Nobreza do Amor. A Marta exigiu que a Virgínia marcasse consulta com o Onildo. E, finalmente, a Lica abriu o coração e contou sua história pra Salma. A Salma, por sua vez, confirmou que tá caidinha pelo Omar. Mas a tristeza bateu forte com a notícia da partida do turco, viu? E a bomba maior. Onildo confirmou. A Virgínia está grávida. Ela, sem rodeios, anunciou para todo mundo que o filho é do Mirinho. O Sebastião, claro, ficou com a pulga atrás da orelha. Teve beijo entre Pinta e Pascoal. E o Mirinho, espertinho, descobriu a separação de Tônio e Alica e já se ofereceu para viajar com ela. Será que vai rolar? Ah, e o Omar, gente, ficou radiante ao saber que o Tônio não vai mais para Batanga. O que isso significa para o futuro dele com a Salma? Muita emoção, né? Não dá para perder o que vem por aí. Em instantes, o Novelas volta com os destaques da novela por você. Fica com a gente.
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1: Estamos de volta com o Mamãe a Bordo. E que alegria ter você pertinho da gente. Tem mais dica boa chegando para te ajudar no dia a dia com os pequenos. Sabe, a chupeta é um item que sempre gera umas conversas, né? Para alguns pais é uma mão na roda na hora de acalmar. Mas a hora de largar, ah, essa pode ser um desafio. A dica é começar a desabituar a criança lá por um aninho. É mais fácil nessa idade, viu? Quanto mais tempo passa, maior a dependência. Vá diminuindo o uso aos poucos, com carinho, para não causar estresse desnecessário. Quando seu filho pedir, que tal distrair com uma brincadeira divertida? E use a admiração deles pelas crianças maiores a seu favor, mostrando que os mais crescidinhos já não usam mais. O importante é não permitir o uso depois dos 5 anos, para não afetar a dentição permanente. Com jeitinho, tudo dá certo.
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2: 8 horas e 48. 8 o quê, John? 9h48. Eu tô ficando doida mesmo. Valeu, minhas almas. Acho que eu preciso de férias, né, gente? Eu acho um descanso na mente. Ai, meu Deus do céu. 9h48 agora. Quero falar pra você do torneio da Associação de Veteranos, tá? Torneio de truco, de estilingue, de pênalti, corrida profissional também, premiação. É, tem premiação pra truco, pênalti, estilingue também. Primeiro lugar, R$1.000. Segundo lugar, ó, você quer a premiação do truco, do pênalti e da estilingue, tá? Primeiro lugar, R$1.000. Segundo lugar, R$500. E terceiro lugar, R$250. Da corrida profissional, primeiro lugar é R$400. Segundo é R$300. E terceiro lugar, R$200. Quarto lugar, ainda tem pra quarto lugar de R$100 também. Olha só, gente. O valor da inscrição do truco em dupla, tá? É R$50. Estilingue, R$25 ou a inscrição. O pênalti também é R$25. Da corrida profissional é R$50, tá? Nos dias 12 e 13 de setembro, na Orla da Represa ali, ó, 12 e 13 de setembro, marca na sua agenda, tá? Na Orla da Represa Tiradentes, a corrida é uma volta para os veteranos e 5 voltas para os profissionais. Venha participar dessa festa maravilhosa, tá, gente? Associação dos Veteranos, Associação Vila Master, né? Aberto pra todo mundo, vamos participar, vamos brincar, tá? 12 e 13, marca na agenda aí. Você vai brincar? Se eu for brincar de xilinga, é capaz de eu mirar a peteca na minha cara ainda. Pênalti com essa bicuda que eu tenho, que eu fui zagueira 20 e poucos anos, né? Essa bicuda que eu tenho, pode ter certeza que ela vai subir. É capaz de ir lá fazer uma graça. Bom dia, Johnny. Aqui é o Francisco Albuquerque, isso? Tô na escuta da programação, quero ouvir a música. Deixa eu ver aqui, Crazy, vou tocar pra você já já. Mando pra turma da Plamóvis e pra todo o pessoal que gosta da mesma. Ótima quinta-feira pra você também, meu querido. Desculpa a demora pra atender, tá, gente? É devido às entrevistas. Johnny, bom dia, abençoada quinta-feira. Peço Daniel e Samuel, mais que um diamante. Ofereço pra Juliana, pro seu esposo. Juliana e seu esposo. Pra Nali e pra Luciene, né? E pra todo o pessoal que tá ouvindo a rádio com a Luciene. E também pra Miriam. Ângela, um beijo, minha linda. Oi, Débora Rita, tudo bem? Johnny, quero pedir não sei quem canta, mas a letra tá escrita nas estrelas. Não racha, agorinha. Quero participar do sorteio. Débora Rita, um beijo. Oi, Helena, tudo bem?
3: Oi, Johnny Clare, tudo bem com você, querida?
2: Eu tô
3: tudo
2: ótima.
3: Tudo bem, graças a Deus. O Johnny Clare, quer participar do sorteio? Então, bom dia, Johnny Clare. Fique com Deus. Boa quinta-feira pra você. Fique com Deus. Tchau, abraço.
2: Com Deus também, minha linda. Beijo grande, Helena. Bom dia,
4: bom
2: Marina.
4: Dia, mandar a música aí do Edibrito Samuel, ponto G. Parece pra minha filha Sofia, pra minha mãe Lisete, pra minha avó Marlene, pra Juliana. E tamo ligadinho aqui na escuta no Projeto Caxangá.
2: Obrigada, minha linda. Bom dia, bom dia.
5: Bom dia, Johnny. Tudo bom?
2: Tudo jóia.
5: Uma moda aí pra nós aí. E Renan e Raí. Amor proibido, que hoje é quinta-feira, que amanhã é sexta. Amanhã é dia de tomar umas. Pra quem quiser ouvir, pra quem não quiser, desliga o rádio. Tchau, obrigado.
2: Abraço pra você, meu amigo. Beijo grande, Zé Carlos. Zé Carlos do Job. Johnny, tudo bem? Quero ouvir a música Thiago Jonathan, Cada Minuto. Ofereço pra vocês da rádio um cheiro pra você. Quero Coca Forra Boys, Baladeiro. É o Zana Carajá. Oi, Usana, tudo bem? Em Santa Maria das Barreiras. Que saudade de ouvir sua voz. Obrigada, meu amor. Um cheiro pra você, tá? É ligadinho na Rádio Conte. Um beijo pra você, meu amor. Bom dia, Johnny. Toca a música aí. Ninguém é de Ninguém, com Eduardo Costa. Quero participar do sorteio. Rosângela de Souza Dantas, mando já, minha querida Dona Euripa, tudo jóia?
6: Bom dia, John. John, passa pra nós ouvir hoje aí, Gine Gen, troféu do Feliz pra todos que gostar da mesma. E pra você. E um bom dia.
2: Bom dia, obrigada, Dona Euripa. Aquele abraço. Diga, Samuel.
7: O significado do cupim de ferro aí, John, é...
2: Ah.
7: Estraga tudo, acaba com tudo. Tem um cupim de madeira, só que a madeira é mole, né? Pra roer. Agora, tal do cupim de ferro é bruto, porque... Até ferro ele consegue roer, hein? Acaba com tudo, tal do cupim de ferro. Destrói tudo. O famoso destrói tudo, cupim de ferro.
2: Ah, esse é o destrói tudo.
7: Se tiver algum parente, alguma amiga aí que é destruidor, pôr o apelido de cupim de ferro que dá certo.
2: Pode deixar comigo, já tem muita repabilidade já.
7: A programação é sempre cheia, né? Se dessa aí, era bom até tocar aquela música do cupim lá pra ele. É Amado e Antônio, né? A música cupim. É a música dele aí agora.
2: Beleza, meu amigo Samuel Pacheco, aquele abraço. Agora já sei o que é, vou apelidar muita gente agora. Johnny, bom dia, quero ouvir Fátima Leão, pão de queijo, bom dia Marinete. Johnny, momento gospel, roda Elaine Martins, Deus te consola outra vez. Pra todo o pessoal que gostar, tô aqui na terapia difícil, cuidando de planta. Um cheiro a Vani, eu amo, viu? Não tem terapia melhor do que cuidar das minhas plantas, meu Deus, eu vou aí, viu? A Vani, logo, logo.
8: Bom dia,
2: Júlio. Bom dia, Luiz.
8: Lourdes Guisa, Tiradentes 1. Toca a música pra nós. Menina, não corta o cabelo. Quero oferecer pro Sidney, a toda a minha família e toda a família Conte. E uma ótima quinta-feira abençoada e protegida por Deus a todos nós.
2: Obrigada, minha linda. Bom dia, Naldo.
9: Goiânia Conte, Marina Cabelo Cacheiro, Marina Botão, pra nós da sua escolha. Feliz pra vocês e da Rádio das Costas mesmo. Tchau e obrigado.
2: Tchau, obrigada, aquele abraço, bom dia.
10: Oi, Jane, bom dia, minha princesa. Como é que você tá, meus cabelinhos cacheados?
2: Eu tô ótima, graças dourado. A Deus.
10: E aí, como é que você tá, minha gata? Fala aí pra nós. Johnny, eu quero uma música. Tic Tac do Vaqueiro. A oferece pra Deus, Andressa, Johnny, Bartolomeu, Rian, o Felino, o Melé, o Velho Chico, a mulher do Velho Chico e do mais, quem tá ouvindo a rádio é contigo, mãe, pra você, minha princesa. Aí foi meu nome, só tem milhão dele no pacote.
2: Tá no sorteio, Miriam. Aquele abraço pra você, minha linda. Bom dia.
11: Bom dia, Dani Cléber. Beleza, Arias, na estrada aqui, chegando na Vila Mandi. Queria pedir uma música do Zé Ramalho, Batendo na Porta do Céu. Por isso, a todos os ouvintes aí da Rádio Conte. Que eles tenham um bom dia.
2: Bom dia, Arielsa. Aquele abraço pra você, meu querido. Beijo grande, boa viagem pra você. Bom dia, Francilene Mendes. Bom dia, Valmira. Tá participando já do sorteio. Bom dia, Gil Gomes, em Cachoeiras de Goiás.
12: Bom dia do Gil Gomes, em Cachoeira de Goiás, para vocês, abraçando, desejando um bom trabalho. E vamos ouvir com Leonardo amanhã uma história sem fim, né, Leonardo? O Gil Gomes, em Cachoeira de Goiás, abraça cada um de vocês e deseja que Deus dê um bom trabalho.
2: Obrigada, meu querido, para você também, aquele abraço, viu? Bom dia, Dona Santina.
13: Estou bem. Toca música, a Blusa Azul, para nós curtir e para você ir atrás, tá bom? Beijo, bom dia. Deus abençoe todo
2: bom
13: mundo.
2: Bom dia, tchau. Aquele abraço. Beijo. Um cheiro. Bom dia, Dona Celeste.
14: Bom dia, Johnny. Bom dia, Rádio Conde. Eu gostaria de ouvir a música com Daniel. Brigas e Ciúmes. Ofereço para todos lá da Kitnet Moraes, para a Nega, para Dona Nena, para o Joel, para vocês aí da rádio, com aquele axé, aquele carinho. Beijo no coração. Amo você.
2: Obrigada, Dona Celeste. Um cheiro, minha linda. Também amo a senhora. Bom dia, Johnny. Abraço para você. Quero participar do sorteio. Mando um abraço para todos os meus amigos do Caxangá. Oferece o hino da Bruna Carla. Em especial para minha patroa, Dona Valdira, que está completando o ano hoje. Coloca os parabéns aí para ela, olha. Abraço, Johnny, para você também, Laurilene. Feliz aniversário, Dona Valdira. Que Deus abençoe muito a sua vida, tá bom, minha flor? Daqui a pouco, até no mais um bloco, tá, gente?

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4: 10 horas.
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Para papagaios, atenção à psitacose. Sintomas: olhos vermelhos, secreções, espirros, perda de peso e diarreia. Notou? Corra para o veterinário. Seu gato ama a rua? Mantenha vacinas em dia e use coleira com nome/telefone. Proteja seu felino. E numa parada respiratória? Leve correndo ao veterinário. No caminho, tente primeiros socorros. Deite o animal, assopre no focinho e faça massagem cardíaca. Um sopro para 5 compressões. Até a clínica. Mas não saia daí, porque o Momento Pet continua daqui a pouco, com muito mais dicas e informações para cuidar do seu melhor amigo.

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2: Oi, eu sou Letícia Leal. E o Momento Informação está começando com uma dica super importante para sua saúde.
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2: Sabe aquela história de evitar comer muito tarde? É verdade. Refeições pesadas antes de dormir podem atrapalhar seu descanso. A gente quer que você durma bem, né? Então prefira sempre alimentos mais leves no período da noite. E outra coisa que parece simples, mas faz uma diferença danada. Evite comer muito rápido. Comer depressa pode dificultar a digestão, sabe? E ainda acaba aumentando aqueles exageros na comida. A dica de ouro é mastigar com calma. Isso ajuda na saciedade e no conforto do corpo. Viu só como cuidar de você pode ser mais fácil do que parece? Fica ligado, porque daqui a pouquinho, na próxima parte do programa, a gente volta com aquelas dicas de casa que você adora para facilitar seu dia a dia. Não sai daí!
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1: Vamos conferir agora as previsões para mais três signos do zodíaco.
0: Libra, Escorpião, Sagitário.
1: Começando com você, Libriano. É um período de inovações positivas para o seu desenvolvimento. Momento de entender melhor sua relação com a família, pois seu propósito é amadurecer posturas e, com isso, assumir sua vida. Sua cor é bege e o número da sorte é 9.
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1: Agora, para os nativos de Escorpião. Você pode sentir suas posturas darradas por fatores que não controla. Exerça o autocontrole e entenda os desafios. Analise como interage com parentes e pessoas do seu convívio. É importante mudar ideias e ampliar a mente. Sua cor é branco e o número da sorte é 60.
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1: Sagitário. Seu maior aprendizado neste momento é lidar com finanças e investimentos. Analise sua necessidade de controle, que pode ser prejudicial. O melhor é construir uma base sólida, refletindo sobre o primeiro passo. Os grandes resultados vêm depois. Sua cor é vermelho e o número da sorte é 11. Daqui a pouco estaremos de volta com as previsões finais do Guia Astral. Não saia daí.
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17: 10 horas e 22 minutos, 10 e 22, agora voltando a atender vocês aqui. Peço perdão mais uma vez novamente. Muitas participações. Tô atendendo bloco de 20, 25, 25, pra ver se eu consigo atender. Não garanto a hora que eu vou tocar a música, tá, amores? Bom dia, Maria Antônia, tudo bem, amor?
18: Bom dia, Johnny, tudo bem? Johnny, eu queria uma música de Zezé de Camargo, aquela Madrugada Fria. Ofereço meus filhos, meus netos, meus dois bisnetinhos, pra você, pra Dayara, pra Poliana e pra Ângela na Fazenda Santa Lúcia.
17: Obrigada, minha linda, aquele abraço. Cheiro pra você, Maria Antônia. Bom dia, Ju.
19: Bom dia. Johnny Cleia. Eu queria uma música, queria participar do sorteio. Ofereço para todos vocês. Uma quinta-feira abençoada para todos.
17: Obrigada, minha flor, para você também. Música,
19: quero colo com o Leonardo.
17: Beleza, Juscelia. Aquele abraço para você também, linda. Bom dia,
20: Johnny, divina. Bom dia, tudo bem com você? Johnny, falei para mim.
17: Eu tô ótima.
20: Com o Amado Batista, Pé na Estrada. E ofereci para vocês e para mim ouvir. Um abraço, fica com Deus. Que Deus te abençoe.
17: Amém, meu amor. Deus abençoe você também. Oi, Isabel.
21: Bom dia, Johnny Cleia. Bom dia. Bom dia, que Deus deu um bom dia de trabalho. Ofereço o programa para todos que estiver ouvindo.
17: Obrigada, minha querida. Aquele abraço. Bom dia, Isabel Crispim.
22: Sorteio. Bom dia para você, bom dia para todos. Fica com Deus.
17: Com Deus também, minha linda. Bom dia, dona Marli.
23: Bom dia, com alegria, coração. Manda uma música sua escolha para mim ouvir.
17: Mando sim, meu bom cheiro para você, meu amigo Zeca Guerra. Bom dia, Lenilde.
24: Bom dia, flor do dia, tudo bem? Como é que tu tá, minha gata? Tudo na paz de Cristo, por causa do bem, graças a Deus. Toca aí pra nós, Johnny, fazendo um favor, com o Mirosmar, irmão da lua, amigo das estrelas, né? Que nós estamos como? Nós estamos bem aqui, ó, no seu Adão, no Projeto Bom Jesus, comprando melancia. Vamos embora, vamos comprar melancia, meu povo, a melancia tá madura, tamo junto. Toca aí pra nós, fazendo um favor, bom dia, com alegria.
17: Bora comprar melancia do seu Adão, um abraço pra você, Lenilde. Bom dia, Domingos, tudo bem com você, Johnny Cleia, tudo bem? Tudo jóia, meu amigo? Toca a bondade de Deus pra minha esposa Juliana, meu filho Andiel, minha mãe divina. Meu amigo Gilberto e sua esposa, seu Antônio Baltazar e família, seu Garcia e família e todos os meus amigos do Projeto Caxangá. Obrigada, meu amigo Domingos. Grande abraço a você, Domingos Aparecido. Bom dia, meu amigo Lambão.
25: Benção de tia.
17: Deixa eu ter vergonha na cara.
25: Só lembrança, rendendo os sermões. Parece aí pro Melezão, aí no Beleza. E a todos meus amigos que estiver na escuta. Beleza, tia? Benção. Sobrinho querido falando, Lambão.
17: Meu sobrinho querido. Bom dia, Demari.
26: Tudo bem? Eu quero pedir a música. Põe Nascimento, a sua escolha. Esse para minha mãe Maria Antônia, meus quatro filhos, meus dois netinhos, meu esposo, para você, para Dayara, para minhas irmãs, meu sobrinho. Quero participar do sorteio, demais da sua confecção.
17: Tá participando a Demari, bom dia, Johnny, toca a música, escolha, manda sim, Josué Nogueira, bom dia, Francisca.
27: Bom dia, Johnny Cleia Moraes, como é que tu tá, minha amiga, tudo bem?
17: Eu tô ótima, graças a Deus.
27: Bem, por aqui, tá aqui, cuidando aqui das criação, dos cachorros, sabe, né, pessoa que é dona de casa, né, nunca falta que serviço, né. Bom dia,
17: Otávio,
27: botando no sorteio. E 11 horas, manda aquele dinheiro pra mim. Maria, passa na frente. Pra me ouvir aqui, pra quem tiver ligado na Rádio Conte 1,5, viu? Bom dia, boa sorte.
17: Abraço pra você, minha querida. Oi, Marilino, Paraná,
28: bom dia,
17: Londrina.
28: Bom dia, como é que tá Vila Rica? Tudo bem aí?
17: Solzinho pra cada um.
28: Aqui hoje tá bastante chuva, mas tá tudo bem, graças a Deus. Quero pedir uma música do Eduardo Costa. Qualquer uma aí que você tem aí. Uma bem bonita, tá bom? Ofereço pro meu irmão José Rodemar, pra vocês da rádio, tá bom? Pra
17: beleza.
28: Todos que gostam.
17: Beleza.
28: Bom dia. Fica
17: bom
28: com Deus.
17: Bom dia, Marilinho. Um cheiro pra você, minha linda. Com Deus também. Aí, Londrina, no Paraná. Manda essa chuvinha pra cá, Mari. Choveu bom esses dois dias, graças a Deus. É chuvinha até boa, né, gente? Bom dia, dona Maria de Oliveira.
29: Bom dia, Johnny. Aqui é Maria Oliveira Cerqueira. Johnny, eu quero participar do sorteio. Quero ouvir um louvor.
17: O áudio dela...
29: Johnny, bom dia.
17: Bom dia.
29: Como é que tá você? Tudo bem? Aqui estamos
17: graças
29: bem, graças a Deus.
17: A Deus.
29: Johnny, eu quero participar do sorteio. E quero ouvir um louvor. Troféu. Em nome de Jesus, que o Senhor Jesus abençoe teu dia de trabalho, tua saúde, em nome de Jesus.
17: Amém,
29: um
17: meu
29: bom
17: amor.
29: Dia.
17: Eu recebo.
29: Eu quero participar do sorteio.
17: Tá participando Maria Oliveira de Carvalho. Bom dia, Johnny. Quero ouvir um hino com a cantora Kailane. E oferecer para quem estiver ouvindo a programação, Rosilene Lopes da Silva. Bom dia, Terezinha.
0: Oi, bom dia, Johnny. Aqui é Terezinha, aqui do Vila Nova. Me manda uma música com a escolha ali para mim, qualquer uma. Tá bom?
17: Tá bom.
0: Então tá bom. Então bom dia, fique com Deus.
17: Com Deus também, minha querida. Tetê Espinola, escrito nas estrelas.

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1: E a gente tá de volta, meu povo, com Novelas. Eu sou Andressa Pires e tô prontíssima para te levar direto pro coração da novela por você. Olha, o coração da Bela tá dividido. Ela já deixou claro pro Gabriel que o tempo passou e que agora ela tá com o Lucas. Mas a tensão aumenta quando o Samuca tem uma crise, chamando por Bela. Lucas o leva ao hospital e acaba ouvindo parte da conversa entre Bela e Gabriel. Será que isso vira um problemão? Lucas ainda aconselha Bela a procurar uma avaliação especializada. Enquanto isso, Juarez promete proteger Yará e Dalila. Nos bares, a concorrência entre Clemente e Próspero tá pegando fogo, com forró e samba atraindo a galera. Fica ligadinho, porque em instantes o Novelas volta com os destaques da novela Quem Ama Cuida.
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4: 10h40. 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
11: Vamos conferir agora as previsões finais do zodíaco.
10: Capricórnio, Aquário, Peixes.
11: Capricórnio. Responsabilidades batem à porta. Parece difícil. Não se julgue. Desafios elevam nossa consciência. Cor do dia, caramelo. Número da sorte, 57.
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11: Aquário. Amadureça no emocional. Dores cicatrizam. Analise padrões. Hora de terapia e caminhos espirituais. Não evite a dor. Cor, prata. Número 8.
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11: Peixes. Amadureça posturas em grupo, com amigos. Desafios relacionais podem surgir. Use novas técnicas. Interaja conscientemente. Cor do dia, bege. Número da sorte, 36. Muito obrigado pela sua companhia. Espero você no próximo programa com novas previsões e muita energia positiva. Até a próxima.
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1: E a nossa dica de ouro de agora, mamãe e papai, é sobre a tal da bronca com os pequenos. Sabe, nesse momento tão especial da vida deles, nosso trabalho é mesmo manter os bebês seguros, cheios de carinho e estimulados. Aquela disciplina mais profunda de mudar comportamento, sabe? Ela só vai chegar um pouquinho mais pra frente. Um bebê, mesmo engatinhando e aprontando das suas, ainda não tem maturidade pra diferenciar o certo do errado. Mas ó, isso não significa que a gente não possa já ir orientando, viu? Se ele for puxar o fio da TV, por exemplo, olhe firme, digam não faça isso e rapidinho redirecione para outra brincadeira mais segura. A atenção deles é super curtinha, então logo logo ele esquece. E o mais importante, bater ou gritar nunca serão a resposta, tá? Isso só assusta os nossos tesouros. Por aqui, vamos encerrando essa parte especial, mas não sai daí. Um beijo enorme no coração de vocês e até o próximo Mamãe a Bordo.
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2: Estamos de volta, é o Novelas no Ar. E agora, para você que não perde um detalhe, vamos direto para os destaques quentíssimos do capítulo de hoje de Quem Ama Cuida. Gente, a Adriana ficou em choque quando a Sueli confessou ter um medo gigante do Ademir. E a Liris confirmou que a Fábia é mesmo a esposa do Ulisses. Para proteger a Sueli, a Adriana a hospedou num hotel super seguro e revelou a herança do Arthur. Enquanto isso, a Dora desabafou com a Fábia sobre o romance com o André e o flagra do Ademir. A Adriana também ficou super surpresa ao ver a Liris querendo defender o Ulisses. Ivana e Sheila comentaram o ciúme do Fernando com o Mau Mau. Yuri e Edivaldo seguiram o Ulisses e o flagraram num cassino. Para completar, a Adriana mandou flores anônimas para Fábia, avisando sobre a traição do marido. Que capítulo, hein? A emoção não para. Eu sou a Andressa Pires e o programa Novelas fica por aqui. Mas a gente se encontra na próxima edição para mais fofocas e reviravoltas das suas tramas favoritas. Um beijo no coração e até a próxima.
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0: Eduardo Costa cantando sucesso pra você, Ninguém é de Ninguém, no nosso Bom Dia. Falta tocar a Ginigena, Amado e Antônio, Daniel vai cantar, Zé Ramalho, Leandro Leonardo, Amado Batista. Gente, é uma porrada de música, vocês pediu, tá? Mas aí agora vai entrar o nosso momento especial, momento gospel. Deixa eu atender essas aqui, essas do gospel, Johnny. Roda Renan e Raí, liga lá em casa, quero participar do sorteio. É Marinês... É Cargill, Nutiço. Ai, esse sobrenome de vocês é lindo, viu? Mas pra mim pronunciar... Marinês, um beijo pra você, meu amor. É carne lúcio, acho que é isso. Um abração pra vocês da rádio. Obrigada, minha princesa. Bom dia, Joel.
1: Grande morar, Joel, aqui na Padrão de Esplanada. Eu quero ver uma moda com Carlito Baduí. Ofereço pra você e ofereço aquele que gostar da mim. De paixão e desengano.
0: Abraço pra você, Joel.
1: Tchau, da Fazenda. Obrigado.
0: Tchau e obrigado, Joel da Fazenda Esplanada. Bom dia,
2: Gilmar. Bom dia, gente, que é a Gilmar Pessoa. Eu quero a música que fala Ei Tchu. Tem que ser o nome do cantor e quero participar do sorteio. Manda um dia pra você.
0: Tem Kiko Zambianti, canta ela. Vou mandar pra você já, tá bom, minha linda? Tenho vários. Ei Tchu, essa música é linda. Bom dia, Elisete.
3: Bom dia, Johnny. Por essa próxima música. Pra todos aqui do Projeto Caxangá, gostarem.
0: Abraço pra você, minha querida Mozeilda, tamo por cá, Diana, amiga, tamo por cá. Na beira do Araguaia, um cheiro pra você, Mozeilda, minha amiga Ivan também, Ivani Gamba, né? Johnny, uma excelente quinta-feira pra você, obrigada, Leandra, pra você também. Irene Raça, lá na escuta também, um beijo grande pra ti. Daqui a pouco eu atendo mais, gente, já,
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0: Já, tá?
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2: 11:32.
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6: 11 horas e 36 minutos, 11:36 agora. Deixa eu atender aqui as últimas participações. 37, né, Johnny? Johnny, manda a sequência aqui pra nós da Fazenda Paraíso, Projeto Santana, Roberto Mendes Silva. Alô, Roberto, um beijão pra você. Todo o pessoal da Fazenda Paraíso, muitíssimo obrigado pelo presente aí de estar ouvindo a nossa Rádio Conte, tá? Um abraço, meu querido. Bom dia, meu querido Rian.
20: Bom dia, Johnny. Bom dia aos ouvintes que estão ligados na Rádio Conte. Ei, Johnny, eu quero pedir a música do Leandro e Leonardo, Um Sonhador. E ofereço pra todos que gostarem da mesma que tenham um ótimo dia abençoado por Deus, viu? Um ótimo dia pra todos e um bom dia.
6: Obrigada, meu príncipe. Um beijo pra você, tá, Rian? Bom dia, dona Lídia.
21: Bom dia, Johnny, meu amor. Como é que você tá, minha gata cheirosa?
6: Tô bem, minha gata.
2: tô sobrevivendo. Ai, Jesus, roda uma música aí, a sua escolha. Ofereci para todos que tivessem sintonizado no seu programa.
6: Mas vai ficar bem, em nome do Senhor Jesus Cristo, né, dona Lídia? Um cheiro, minha linda, aquele abraço, tá, minha gata? Gente, vou ficando por aqui. Um beijo no coração de cada um de vocês. Obrigado por essa audiência maravilhosa, tá? Deixa tocando aí a porrada de música que vocês pediu. Amanhã eu tô de volta às 8 em ponto, se Deus permitir. E eu sei que Ele vai permitir, tá? Fiquem todos com Deus. 11h39. Ô, bagaceira. A Gimigena fica cantando.

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Tem gente que fala que nós é brincadeira, tem gente que fala que nós é coisa séria. 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
3: Meio-dia e 59.
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1: 1:39.
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0: 14 horas e 11 minutos. Eu sou a Poliana e ficarei com vocês até as 18 horas. Mande sua mensagem, participe no 3554-2266. Vamos mandar aqui um boa tarde pro Domingos Aparecido, pra Anália, pro João, pro Gil Gomes e pra nossa amiga Maria Rita. Isso. Boa tarde, pessoal. Como vocês estão? Mandar um alô pra Daniela, lá do Rei da Estrada, na Vila Jacaré. Pra Rose, que tá ali no Bela Vista. Pra Dona Maria, que tá lá no Inconfidentes. Estou aguardando, pessoal. E por enquanto vamos ouvir umas modas boas. Volto já. 14 horas e 12 minutos.
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6: 2:18.
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3: 2:59.
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3: E aí, galera da estrada? Sejam muito bem-vindos ao Autodicas. Eu sou o Lineu Silva e tô aqui pra gente acelerar junto com as melhores informações pro seu possante. Olha só, pra você que adora pegar a estrada, uma dica de ouro. Sempre faça uma revisão automotiva antes de viajar. Mesmo que você faça as revisões periódicas, é super importante levar o carro à oficina um tempo antes da viagem. Assim, evita surpresas, porque alguns serviços podem demorar ou você pode precisar esperar por uma peça. Uma boa revisão garante sua tranquilidade na estrada. Fica ligado que na próxima parte do programa tem mais dicas automotivas para você. Não sai daí!
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15h10. Voltamos. Vamos falar de programação de sábado. Isso, sábado e domingo, dia 12 e dia 13 de setembro, lá na orla da represa do Tiradentes. Vai haver um torneio cheio de diversão, competição e premiação. Que isso que a gente gosta. Vai ter truco, estilingue, pênalti, corrida profissional. A premiação do truco, pênalti e estilingue, primeiro lugar é R$ 1.000.

0: 50 reais. A corrida de veteranos é uma volta, dos profissionais são 5 voltas. Venha participar dessa grande festa feita pela Associação Vila Master de Vila Rica. Vamos lá prestigiar esse grande evento que vai ser. Vamos falar de segurança. 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Vamos falar aqui com meu amigo Gil Gomes, lá de Cachoeiras de Goiás. Boa tarde, Gil, tudo bem?
1: Boa tarde do Gil Gomes, em Cachoeira de Goiás. Estou firme aqui com vocês, viu? Ligadão aqui em
0: Cachoeira. Que maravilha, tá, Gil.
1: Tempinho de chuva, tomara que venha, viu? O Gil Gomes está ligado aqui. Vou deixar o critério de vocês, uma para nós aí, fechou?
0: Beleza. Bom trabalho. Obrigada, Gil. Aqui hoje está um solzinho, mas não está como antes, não. Mas tá bom. Nosso amigo Naldo está aqui também. Boa tarde, Naldo. Tudo bem com você?
2: Boa tarde, Ponte. Boa tarde, Juliana. Juliana, bota um modão pra nós, manda o Sandro Luz. Sandro Luz. Feliz pra você da rádio, tô se gostando mesmo. Tchau e obrigado.
0: Tchau, obrigada, Naldo. É Poliana, Naldo. Poliana. A Juliana é de sábado, ela fica no, na programação de sábado. A nossa amiga Miriam tá aqui também. Boa tarde, Miriam. Tudo bem com você? Senti sua falta ontem, viu?
3: Ô, Poliana, boa tarde, minha princesa. Tudo bem?
0: Bem, pois graças a Deus.
3: Eu não participei esse dia que eu tava no hospital, tava meio ruim, fazendo pré-natal também.
0: Eita.
3: Tá bom? Mas eu queria que você tá bem, né, minha princesa?
0: Sim, graças a Deus.
3: Monte do Vaqueiro, vai, meu amigo, vai ao encontro dela.
0: Ok. Celeste,
3: Pai de Luiz, Andressa, Johnny, Bartolomeu, Rian, o Felino, o Melé, o Velho Chico, a mulher do Velho Chico, seu juvenil, principalmente pra você, minha lindona, minha princesa.
0: Obrigada.
3: E põe meu nome no sorteio, Miriam Alvenina Procopio, viu, Poliana?
0: Obrigada, Miriam. A nossa amiga Débora também tá aqui conosco. Boa tarde, Poliana. Tudo bem? Eu estou bem, Débora. E você? Que bom. Ela tá passando aqui pra avisar que ela tá assando um pãozinho caseiro e tomando um tereré. Sim, eu gosto de tereré. Chimarrão aqui não dá muito não, porque é muito quente. Quero pedir uma música da banda Mala Sem Alça. A minha escolha. Já escolhi, viu, Débora? Nossa amiga Eliane tá aqui também. Boa tarde, Eliane. Toca a música do Franguito Lopes. Fruto do Nosso Amor. Vou tocar sim, Eliane. Nosso amigo Euvânio José Leite. Não, Euvânio Rodrigo Leite. Boa tarde, tudo bem?
4: Boa tarde, toca pra nós aí. Washington Brasileiro, pra nós ouvir aí.
0: Aham. Vamos tocar agora, Euvânio. Então vamos de música, voltamos já.
5: Bonde do Vá.

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1: E aí, moçada do campo, que energia boa ter vocês sintonizados aqui com a gente no Agronejo, o programa que te deixa por dentro de tudo que rola no universo que move o nosso Brasil. Sejam muito bem-vindos à nossa companhia, sempre com as informações mais quentes e relevantes para você, que tá aí na lida diária, fazendo o agronegócio acontecer.
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1: Para começar a nossa conversa, vamos direto pro que interessa no mercado pecuário. A gente sabe que o setor não para, né? E a notícia que chega é que o preço do boi gordo iniciou a semana com um cenário de estabilidade. 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
1: Após o feriadão de Dia da Independência, o que se viu foi um mercado com uma movimentação de negócios um pouco mais calma, com poucas transações sendo realizadas. É o reflexo de um período que sempre pede um pouco mais de atenção e análise para quem está nesse segmento, seja você produtor, pecuarista ou trabalhando em frigoríficos. Um momento de observação para a gente entender os próximos passos.
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1: E com essa atualização do mercado do boi gordo, a gente encerra a primeira parte do nosso Agronejo. Mas não se afaste não, porque o programa está só começando e ainda temos muita informação para compartilhar com você. É rapidinho, a gente volta já.
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4: 3:38.
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0: 15 horas e 42 minutos, voltamos. 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Vou mandar um alô lá pro pessoal da equipe da Araguaia Veículos. Nosso amigo Léo tá pedindo a música Casa ao Lado com Pablo. Vamos tocar ela, viu, Léo? A Francisca também tá aqui conosco. Boa tarde, Francisca, tudo bem?
1: Boa tarde, Poliana. Como é que tá, minha filha? Tudo bem? Desejo que sim, esteja bem por aqui, que esteja bem. Bota a mão no sorteio.
0: Que benção.
1: E manda aquele hino também, que Maria passa na frente. Pra todo que estiver ligado na Rádio Conta. Uhum. Boa tarde, boa sorte.
0: Boa tarde, minha linda. Obrigada. Mais participação aqui do Mineirinho. Boa tarde, Mineirinho. Tudo bem com você?
2: Alô, do amigo Batista, pra quem gostar da música, aquela música de mãe, oferecer para todas as mães. Deus protege ela, que é o Mineirinho. Tchau, obrigado.
0: Tchau, lindo, obrigada,
2: que estourei aqui, o Mineirinho, que é amigo do Felinho aqui. O Felinho liga direto, tá lá no Goiás.
0: Tá ok.
2: Eu tô aqui, todo dia 5 horas, escuto vocês. Vocês esquecem de mim? Eita. Tchau, obrigado.
0: Esquece não, meu amigo, que isso. Meu amigo Vicente, boa tarde, Vicente. Como é que você tá?
3: Boa tarde, Poliana. Eu passando aí para deixar meu forte abraço e gostaria de ouvir Roupa Nova, Volta Pra Mim. Mandar aí para essas enxadas cegas aí de plantão. Rapaz, hoje o Samuel Pacheco soltou um aí na rádio, hein? Dizendo ele que agora não sei quem aí tem que arrumar cupim de ferro.
0: Vixe.
3: Ei, mas Radione já riu desse... ditado cupim de ferro, viu?
0: Meu Deus.
3: Estamos por
0: do
3: cá,
0: céu.
3: Minha amiga. Sintonizada 100% e 1000 por hora.
0: Muito bem, só não pode parar, né, Vicente? Essa daí foi boa. Cupim de ferro. Será onde que nós arruma, meu Deus? Vamos então com as nossas músicas. São 15 horas e 47 minutos. Mande sua mensagem, peça sua música que você quer ouvir. No 3554-2266.

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1: E aí, galera do Autodicas. Lineu Silva de volta para mais uma parte, com aquela dica esperta para você, motorista. Para começar, vamos falar da diferença entre pneus run flat e os comuns. Olha só, os run flat têm paredes reforçadas, então se furar, você ainda consegue rodar uns 80 km a 80 por hora, tranquilo. Eles suportam o peso do carro mesmo vazios. Já os normais, esses dependem do ar. Esvaziou, esmaga e pode ser perigoso, né? Fica a dica para sua segurança. Daqui a pouquinho eu volto com muito mais. Não sai daí.

vem, vem. Tá faltando o quê?

16h11. 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

0: 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Nosso amigo Francisco Albuquerque está nos ouvindo lá da Planmóveis. Boa tarde, tudo bem, Francisco? Ele quer ouvir a música do Michael Jackson e ele oferece para todos que gostarem da mesma. E oferecendo uma ótima quinta a todos nós. Obrigada, Francisco, pela participação. Nosso amigo também, Samuel Pacheco, está aqui conosco. Boa tarde, Samuel, tudo bem?
1: Boa tarde, Poliana, tudo bom? Toca para nós, Realidade Fantasia aí com Henrique Juliano. Agradecer para todos que estão ligados na Conte. E um alô para os em cada cega aí. Obrigado.
0: Obrigada, Samuel, pela participação. Meu amigo Meleca, tive o prazer hoje conhecer ele hoje de manhã. Né, Melé? Boa tarde, tudo bem com você?
2: Boa tarde, Poliana. Boa tarde, ouvinte da Rádio Ponte. Poliana, roda uma música sua escolha aí, oferecer para todos que estão na sintonia desse programa maravilhoso seu, Poliana. Poliana, roda uma música da sua escolha para oferecer para Dona Francisca, Miriam, Andressa da Torre, Garoto, Rian. Oferecer também para seu Clemente, para Márcio Lambão. E todos que estão lá escutando o programa, para você também, Poliana.
0: Obrigada.
2: Pra você, que é um prazer te conhecer hoje pessoalmente.
0: Pois é, que
2: e
0: maravilha.
2: Pra todos que gostam da mesma.
0: Obrigada, Melé. Foi muito prazeroso também te conhecer, você vir aqui na rádio. Continue participando, que tem sorteio, viu? Então vou mandar Júnior Marques, Pior Sem Mim. Tá bom, Melé? Para nós ouvir. E vamos de moda. Volto já, são 16 horas e 15 minutos. Ficarei com vocês até às 18 horas.

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5: 4 e 19.
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2: Amigo do Agronejo, estamos juntos por aqui para mais informações importantes que movimentam o campo.
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2: E olha só que dado interessante que chega pra gente. As cooperativas de crédito estão assumindo a liderança nos desembolsos do Plano Safra 2026/27.
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2: Isso acontece num início de ano safra que tem sido marcado por uma maior restrição e também uma seletividade dos bancos na hora de conceder novos financiamentos rurais. Essa postura mais cautelosa do mercado bancário, por conta de como o cenário se desenha, é uma realidade. E é nesse contexto que as cooperativas ganham destaque, se mostrando um parceiro fundamental para o produtor rural. Elas estão ali, firmes, garantindo que o investimento necessário chegue ao campo, mesmo com o mercado tradicional um pouco mais retraído. Essa é uma notícia que mostra a força e a importância do cooperativismo no agronegócio brasileiro, um pilar que se mantém sólido e atuante para o desenvolvimento do setor. É a parceria que faz a diferença, não é mesmo?
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2: A gente segue de olho em tudo o que acontece no agro. Daqui a pouco tem mais para você. Pode aguardar.
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3: 5 e 1.
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1: Fala, galera. Lineu Silva de volta. E olha só, chegamos à última dica desta parte do nosso Autodicas. A gente vai falar sobre a barra estabilizadora. Ela é uma peça de ferro, montada ali na carroceria, que une os braços da suspensão. A função dela? Aumentar a estabilidade, claro. Ela força a roda de dentro da curva a ficar mais grudada na estrada, usando um sistema de alavanca. É simples, mas genial para segurar o carro. E com essa super dica, o Auto Dicas fica por aqui. Muito obrigado pela sua companhia. Valeu demais. Até a próxima.

17h09. 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Nosso amigo Capu, boa tarde. Ele tá pedindo a música do Moreno e Moreninho, A Marca do Couro. Ele oferece para todos os ouvintes e para nós. Obrigada, Capu. A nossa amiga Juvelina também tá aqui pedindo a música do Milionário José Rico, Canção de um Amor Distante. Oh, essa moda é boa, hein? Então vamos ouvir música? Vamos ficar então com a música Milionário José Rico.

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2: E a gente segue por aqui falando de inovação no agronegócio.
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2: E olha que ideia interessante para combater o desperdício de alimentos. Já pensou em um Tinder das frutas? Pois é, essa é a proposta de uma plataforma que está ganhando destaque.
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2: No lugar dos famosos matches amorosos, essa ferramenta promove o encontro entre frutas e hortaliças. Ou melhor, entre quem produz e quem pode consumir ou comercializar. É uma iniciativa que troca encontros românticos por oportunidades de venda, troca e até mesmo doação. O nome da plataforma é Quinta, e ela foi criada justamente com o objetivo de reduzir o grande volume de alimentos que acabam sendo descartados. Uma ideia que une tecnologia e sustentabilidade, mostrando que o agronegócio está sempre buscando novas soluções para desafios antigos. É a modernidade chegando ao campo, conectando produtores e consumidores de um jeito prático e eficiente. Uma aposta inteligente para um futuro com menos desperdício e mais aproveitamento.
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2: Muito obrigado pela sua companhia e até a próxima vez que a gente se encontra por aqui.
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0: 17h33. 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Boa tarde, minha amiga Divina Ferreira. Tudo bem com você, Divina?
1: Oi, Poliana. Boa tarde, tudo bem com você? Poliana, roda aí para me ouvir com o Milionário Zé Rico.
0: Uhum.
1: Estrada da Vida.
0: Oh, essa é boa.
1: Eu ofereço para vocês aí e para mim ouvir, Porozinho. E para vocês aí. Um abraço, fique com Deus.
0: Obrigada, minha linda. Vamos tocar ela sim. Nosso amigo Clemente também tá aqui. Boa tarde, Clemente. Tudo bem com você?
2: Olha, Poliana. Bom, Poliana. Tá
0: bem.
2: Bom, graças a Deus. Roda muito comigo, né? Com o Pedro Betinho, mão de ferro.
0: Uhum.
2: Preço com melé, pra quem gostar e pra vocês aí. Tchau, obrigado.
0: Tchau, obrigada. Obrigada a você, meu amigo, pela participação. Então vamos ouvir uma moda do Milionário José Rico, Estrada da Vida.

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2: 5:38.
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0: 17h53 minutos. 17h53. Vamos ouvir nossa amiga Andressa. Boa tarde, Andressa. Andou sumida, mulher? Tudo bem com você, minha amiga?
1: Boa tarde, Rádio Conte. Boa tarde, Poliana. Boa tarde, boa tarde, boa tarde, boa tarde. Eu quero ouvir uma com Felipe Falcão e Nayara Azevedo. Pode ser?
0: Pode.
1: Toca aí pra nós aí e ofereço pra todos os que estão na sintonia. Eu quero oferecer uma também aí pro Língua Solta, que eu escutei a voz dele aí. Tá? Oferece aí pro meu grande amigo Língua Solta, de Mazinho da Empaé.
0: E é, mulher. Eita, nós. Vamos colocar ela sim, Andressa. Boa tarde, dona Lídia. Tudo bem com a senhora?
2: Boa tarde, Poliana. Tudo bem com você?
0: Bem.
2: Fala uma música aí do Gustavo Mioto pra me ouvir aqui. Melhor versão. Trouxe pra você, pra John, pra Dayara, pra todos que estiverem ligadinhos nesse programa.
0: Tudo bem, dona Lídia. Vamos passar sim. São 17h54, voltamos já.

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16 horas em ponto. O nosso Vem Com A Gente de hoje chegou ao fim. Obrigada por fazerem parte do Vem Com A Gente de hoje, por fazer esse programa maravilhoso com a gente, pela participação. E fiquem agora com a nossa programação, o Giro Conte com o Gilmar. Eu me despeço de vocês hoje e amanhã estarei de volta, porque amanhã sextou. Né? A tão esperada sexta-feira. Obrigada, que Deus abençoe todos. Até amanhã, a partir das 14 horas.

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2: 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Alto Posto Cecília, saída para Santana do Araguaia, às margens direita da rodovia BR-158. 18 horas e 12 minutos, vamos à previsão do tempo para o dia de hoje, para o dia de amanhã, né? Para o dia de amanhã, hoje o dia já está encerrando, então vamos trazer as informações para o dia de amanhã no município de Santa Terezinha. Depois a gente traz informações aqui de Vila Rica. Em Santa Terezinha, o sol vai nascer amanhã às 6 horas e 20 minutos e vai se pôr às 18 horas e 18 minutos. Umidade relativa do ar, mínimo de 33, máximo de 96. Os ventos podem chegar a 33 km por hora, não tem previsão de chuva para amanhã em Santa Terezinha. Temperatura mínima de 23, máximo 36 graus Celsius para o dia de hoje. Previsão para a Vila Rica amanhã, o sol nasce às 6 horas e 21, vai se pôr às 18 horas e 21 minutos. Os ventos podem chegar a 33 km por hora, umidade relativa do ar mínimo de 30, máximo de 94%. Possibilidade pequena de chuva aqui em Vila Rica, temperatura mínima de 21, máximo 37 graus Celsius para o dia de amanhã. 18 horas 13 minutos, destaques do Giro Conte de hoje. Informações para você ficar ligadinho, acompanhar a programação e também ficar informado os fatos que foram notícias no dia de hoje. Polícia Civil prende procurado pela Justiça de Goiás por crime sexual contra criança e adolescente no município de Porto Alegre do Norte. A

0: Trabalhadores são resgatados de trabalho escravo em Santa Cruz do Xingu. Queda de avião deixa 3 mortos na zona rural do município de Água Boa hoje. Foragido por homicídio qualificado no Pará, é preso pela Polícia Judiciária Civil do município de Confresa. Estas e outras notícias você acompanha na edição de hoje aqui no Giro Conte. Secretário morre após a esposa disparar espingarda enquanto ela fazia faxina em casa. O secretário adjunto morre após a esposa disparar espingarda enquanto fazia faxina aqui em Mato Grosso. O secretário Sérgio Locke, conhecido como Serjão, 54 anos de idade, morreu após ser atingido por um tiro disparado acidentalmente pela própria esposa de 52 anos dentro da própria casa no município de Aripuanã, que fica a quase 1.000 quilômetros distante da capital Cuiabá, na noite desta quarta-feira. Segundo a Polícia Civil, ela contou que não sabia que a espingarda estava municiada. De acordo com a Polícia Civil, a mulher estava fazendo faxina e organizava as armas do marido atrás de um guarda-roupa, quando pegou uma espingarda para mudá-la de local. Ela disse que não sabia que o armamento estava carregado. Segundo o relato da Polícia Militar, Sérgio teria tentado alertá-la sobre a arma, mas o disparo ocorreu durante o manuseio. Sérgio foi atingido do lado esquerdo do rosto. Foi socorrido pela própria filha, que tentou reanimá-la, mas chamaram aí a unidade de saúde, né, básica, e o pessoal chegou lá e confirmou a morte do secretário. 18 horas 15 minutos. Polícia Civil prende procurado pela Justiça de Goiás por crimes sexuais contra crianças e adolescentes em Porto Alegre do Norte. A Polícia Judiciária Civil de Porto Alegre do Norte cumpriu nesta manhã de quinta-feira, o mandado de prisão preventiva expedido pela Justiça do Estado de Goiás contra um homem de 48 anos investigado por diversos crimes de natureza sexual. De acordo com as informações que foram obtidas pelo site Olhar Alerta, o suspeito responde pelos crimes de estupro, artigo 203 do Código Penal, favorecimento de prostituição ou de outra forma de exploração sexual de criança, adolescente ou pessoa vulnerável, de acordo com o artigo 218B do Código Penal. Produção de conteúdo envolvendo violência sexual contra criança ou adolescente, artigo 240 do Estatuto da Criança e do Adolescente. E posse ou armazenamento de material contendo violência sexual contra criança ou adolescente, de acordo com o artigo 241B do ECA. Somadas as penas previstas para os crimes investigados, podem chegar a 42 anos de prisão. Após receber informações sobre o paradeiro do investigado, os policiais civis se deslocaram até a fazenda onde ele trabalhava. No local foram informados de que o homem estava de férias. Posteriormente, ele foi comunicado sobre a existência da ordem judicial e compareceu à delegacia da Polícia Civil de Porto Alegre do Norte, onde teve o mandado de prisão preventiva cumprido. Os procedimentos legais, o preso permanece à disposição da justiça e agora com certeza será recambiado, né, para a comarca onde ele recebeu essa condenação. São 18 horas 17 minutos, nós vamos a um rápido intervalo comercial. Já já estaremos de volta com mais informações aqui no Giro Conte.
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2: 6:17.
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8: Vila Rica, são 18 horas 21 minutos, 18h21. Mário Frias tem 7 armas apreendidas pela Polícia Federal em operação sobre Dark Horse. A Polícia Federal apreendeu 7 armas do deputado federal Mário Frias, do PL de São Paulo, durante buscas realizadas em endereço do parlamentar. Também foram levados computador e celular que serão analisados pelos investigadores. Apesar de as armas estarem registradas em nome de Frias, foram encontradas em outro endereço, diferente do declarado, e em situação irregular. A Polícia Federal vai apurar o crime de posse ilegal de arma de fogo. Frias foi um dos alvos da operação relacionada ao financiamento do filme Dark Horse, que conta a história do ex-presidente Jair Bolsonaro, deflagrada pela Polícia Federal. A investigação mira o suposto desvio de emendas parlamentares para a realização da obra. Os agentes cumprem 49 mandados de busca e apreensão determinadas pelo ministro Flávio Dino do Supremo Tribunal Federal. Frias e a empresária Karina Gama, dona da produtora Go Up, responsável pelo filme, estão entre os alvos. O deputado destinou 2 milhões em emendas em 2024 ao Instituto Conhecer Brasil, presidido por Karina. Procurado, Frias não retornou os contatos da coluna. O ministro Flávio Dino, do Supremo Tribunal Federal, determinou a aplicação de medidas cautelares contra o deputado federal Mário Frias, de São Paulo, proibindo o parlamentar de deixar o país e de manter qualquer contato com os demais investigados no inquérito que apura desvio de recursos públicos oriundo de emendas parlamentares. As medidas foram determinadas nesta quinta-feira, dia 10, no âmbito da Operação Make Up, realizada conjuntamente pela Polícia Federal e pela Controladoria da Geral da União, o CGU, que investiga organizações ligadas ao filme Dark Horse, cinebiografia do ex-presidente Jair Bolsonaro. A ação cumpriu 49 mandados de busca e apreensão em São Paulo, Rio de Janeiro, Ceará e no Distrito Federal. Alojamento com fezes e risco de incêndio. Trabalhadores são resgatados de trabalho escravo no município de Santa Cruz do Xingu. Dois trabalhadores foram resgatados de condições análogas à escravidão em uma propriedade rural de Santa Cruz do Xingu, que fica a 1.092 quilômetros da capital Cuiabá. A operação de fiscalização faz parte da Operação Resgate 6 e foi realizada entre os dias 5 e 11 do mês de agosto de 2026 por auditores fiscais do trabalho vinculado ao Ministério do Trabalho e Emprego, em parceria com o Ministério Público do Trabalho e a Polícia Federal. Segundo a Auditoria Fiscal do Trabalho, a equipe encontrou um cenário de grave degradação humana e ambiental. O alojamento coletivo consistia em uma estrutura de madeira com 4 quartos e um banheiro construído do lado de um curral. Ainda segundo o órgão, o conjunto das irregularidades ultrapassou a esfera de falhas trabalhistas comuns, configurando submissão a condições degradantes, uma das modalidades do trabalho escravo prevista no Código Penal. Falta de higiene e contaminação, presenças de fezes de roedores, insetos e restos de comidas espalhadas pelo chão e sobre as camas, além de forte odor do curral vizinho. Dormitórios precários, colchões velhos e sujos, pedaço de espuma usada como travesseiro, falta de ventilação, ausência de armários e sem fornecimento de roupas de cama. Banheiro sem estrutura, espaço coberto por moscas, sem água quente, sem descarga funcional, sem limpeza e sem itens básicos de higiene. Risco elétrico grave, fiação improvisada oferecendo risco alto de choques e incêndio. Diante do risco iminente à segurança dos trabalhadores, a fiscalização interditou o alojamento integralmente. O espaço só poderá voltar a funcionar após reforma completa, adequação da fiação, controle de pragas, higienização e instalação de mobiliário adequado. Como medida imediata de proteção, os dois homens foram retirados da propriedade e levados para um hotel na região. Alojamento temporário, a alimentação e as passagens de retorno às suas cidades de origem foram custeados pelo empregador. As vítimas também receberam atendimento e encaminhamento pela rede de proteção social. A fiscalização garantiu a formalização imediata dos contratos de trabalho no E-Social, com pagamento retroativo do FGTS, contribuição previdenciária e verbas rescisórias. Os trabalhadores terão direito a receber as parcelas do seguro-desemprego especial destinado a resgatados. O empregador responderá a autos de infração administrativos lavrado pela Auditoria Fiscal do Trabalho, inclusive o auto específico pela submissão a trabalho análogo à escravidão. Queda de um avião deixou 3 mortos na zona rural do município de Água Boa. Uma aeronave de pequeno porte caiu na manhã de hoje, quinta-feira, em uma propriedade rural localizada no interior do município de Água Boa, a aproximadamente 20 quilômetros do centro da cidade. As 3 pessoas que estavam a bordo morreram no acidente. Conforme as primeiras informações que foram divulgadas pela Rádio Liberdade FM, a aeronave seria um Cessna 310, modelo bimotor. Após a queda, o avião pegou fogo e ficou completamente destruído pelas chamas. A equipe de Corpo de Bombeiros e da Polícia Militar foram acionados e se deslocaram até a propriedade, que fica em uma região de difícil acesso. Os bombeiros trabalharam no controle do incêndio e no rescaldo, diante do risco de as chamas se espalharem pela vegetação seca. Partes da aeronave ficaram espalhadas pela área próxima ao ponto de impacto. Segundo as informações apuradas pela emissora, os corpos dos 3 ocupantes foram encontrados carbonizados no interior do avião. A queda ocorreu no início de uma área de pastagens próxima a uma região de mata. Ainda não há confirmação oficial sobre as circunstâncias que provocaram o acidente. A possibilidade de uma tentativa de pouso de emergência chegou a ser considerada inicialmente. No entanto, até o momento não foram encontrados vestígios no local que permitam confirmar essa hipótese. As autoridades realizaram os primeiros levantamentos para esclarecer as causas da queda. Novas informações deverão ser divulgadas conforme o trabalho das equipes avançar. As últimas informações que nós obtivemos é de que o avião caiu na fazenda e aí, pelo prefixo, é um avião que já foi preso, né? Foi apreendido esse avião. Tem o prefixo de uma aeronave norte-americana apreendida no ano de 2017 em Goiânia com cocaína escondido no assoalho do avião. Segundo a Polícia Militar de Mato Grosso, o avião Cessna prefixo N-401NA e não tem registro na Agência Nacional de Aviação Civil, ANAC. Em 2017, a aeronave foi apreendida pela Polícia Federal e 2 irmãos gêmeos espanhóis foram presos após a localização de carga de cocaína que estava escondido no assoalho deste mesmo avião. O prefixo da aeronave funciona como placa de carro, ou RG do avião. Ele é um código alfanumérico que identifica de forma única a nacionalidade e o registro oficial naquela máquina no mundo. Em dezembro de 2023, esse mesmo avião avaliada em 180 mil, foi levada a leilão eletrônico como parte de um processo relacionado à apreensão de bens e investigação de tráfico de drogas. As vítimas deste terrível acidente não foram identificadas. De acordo com o delegado Carlos Alberto, responsável pela ocorrência, agora a polícia tenta identificar a origem e o destino da aeronave. Sabe-se apenas que, pelo prefixo, essa aeronave já foi apreendida em 2017, carregada com cocaína. Posteriormente, foi feito o leilão e arrematado por alguém. Resta agora a polícia investigar para saber de onde saiu e para onde iria essa aeronave. 18 horas 29 minutos, foragido por homicídio qualificado no estado do Pará, foi preso pela Polícia Civil no município de Confresa. Um homem foragido da Justiça do Pará teve mandado de prisão preventiva cumprido pela Polícia Civil de Mato Grosso ontem, quarta-feira, após ser localizado em uma ação realizada pelos policiais da Delegacia Especializada de Roubos e Furtos, a DERF, do município de Confresa. O procurado estava com mandado de prisão expedido pela 2ª Vara Criminal da Comarca de Redenção, no estado do Pará, pelo crime de homicídio qualificado. Teve ordem judicial cumprida após ser localizado em uma residência aqui na cidade de Confresa. O mandado de prisão foi expedido pela Justiça com base em investigações conduzidas pela Polícia Judiciária Civil do Pará, que apontavam como autor de um homicídio ocorrido na madrugada do dia 13 de maio deste ano, durante um evento festivo. Segundo os elementos de investigação, a vítima foi atingida por golpes de instrumento perfurocortante durante uma confusão nas proximidades da Praça do Espelho, ocasião em que não resistiu aos ferimentos e foi a óbito. A prisão ocorreu após a equipe da DERF de Confresa receber informações sobre a presença do investigado no município. Depois de ter a ordem judicial cumprida, o preso foi conduzido à unidade policial para as providências cabíveis, sendo posteriormente colocado à disposição da Justiça. Neste próximo final de semana, sábado e domingo, acontece um evento de várias modalidades esportivas com premiação em dinheiro. A Associação de Veteranos do município de Vila Rica realiza neste final de semana o torneio de truco, estilingue, pênalti e corrida. O truco será em dupla, estilingue individual, pênalti individual, aberto para todos quem queira participar. Truco, estilingue, a corrida nós teremos duas modalidades. Aquele pessoal que já é acostumado, que correm profissionais, vão correr separado, fazendo 5 voltas em torno da hora da represa lá do bairro Tiradentes. E aí tem uma corrida na modalidade veterano. Aí é uma volta só, né? Para ver se a gente aguenta pelo menos dar uma volta. Premiação em dinheiro, no truco, pênalti e estilingue, primeiro lugar, R$1.000. Segundo lugar, R$500. Terceiro lugar, R$250. A inscrição do truco em dupla, R$50. Estilingue individual, R$25. Pênalti, R$25. A corrida profissional, R$50 a inscrição. E o veterano, R$25 para quem quer participar da corrida de veterano. Hoje à noite tem rodada da Copa Quarentão aqui no estádio Nissé de Moraes, lá no setor oeste, aqui no município de Vila Rica. Deixa eu só localizar aqui para mim identificar quem são os jogos, né? Quais são as equipes que jogam hoje na Copa Quarentão. Já está aqui. Às 19h30, Vila Real e a equipe do Veteranos de Vila Rica. Às 20h30, Bom Sucesso 2 e a R Master se enfrentam lá no estádio Niceia de Moraes. Todos estão convidados. São 18h32, vamos à cotação dos principais produtos agropecuários, trazendo as informações com dados oficiais do IMEA. O boi gordo em média R$319,94, arroba vice no estádio de Mato Grosso, em Vila Rica, R$319. A vaca gorda em média no estádio de Mato Grosso, cotado a R$299,01, preço médio no estado. A vaca em Vila Rica, R$298,60, arroba vista. Bezerro de 8 meses na região do Araguaia, R$2.758. Bezerro de 12 meses, R$3.262. Bezerras de 8 meses, R$2.001. Bezerra de 12 meses, R$2.374. O litro do leite, R$2,39. Milho, R$45,50. Pago ao produtor lá no campo. Soja, R$128,70. Da mesma forma, né? Pago ao produtor lá no campo. 18 horas 33 minutos. Lembrando que amanhã nós teremos um evento da democracia. Nós estaremos fechando aí rede com a Agência da Notícia e várias emissoras de rádio na transmissão a partir das 19 horas de um debate envolvendo os candidatos a deputados estaduais aqui da região do Araguaia. Todos estão convidados a participarem, acompanharem, né, a programação, para você acompanhar, conhecer o seu candidato, saber quais são as suas propostas e, na hora de fazer a escolha democrática de você ir até a urna e votar, saber quem vai votar sem dúvida de quem tem propostas melhores para a região do Araguaia. 18 horas 34 minutos, fiquem todos com Deus. Eu volto amanhã, se Deus assim nos permitir, ou a qualquer momento, se um fato merecer destaque. 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

0: Espírito da empresa, papai.
1: Valeu, meu irmão, que Deus abençoe.
2: Beijo, obrigado por estar aqui com nós, viu?
1: Você é meu.
0: Só negou o chamão, meu irmão.
3: Filho, valeu, grande cima. 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

0: É não, viu? Perdeu.
1: Nunca mais.
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0: Muito boa noite, Vila Rica. Boa noite, amigo ouvinte. Boa noite pra você sintonizar acompanhando a nossa Conte FM 101,5. Mais uma edição do nosso Anoitecer na Conte já começou e a gente segue até as 9 horas da noite. Edição de quinta-feira, 10 de setembro de 2026.
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0: Bora lembrando, daqui a pouquinho já tem um sorteio da semana pra vocês, porque amanhã não será transmitido o nosso programa. Vai ser transmitido aí o debate dos deputados estaduais aqui do Araguaia. Você já pode ir mandando seu alô no 3554-2266. Mais uma edição do nosso Anoitecer na Conte tá no ar e a gente segue juntos.

0: Obrigado, nosso embaixador.
1: Obrigado,
0: top demais, bicho.
1: Obrigado, meninos.
0: Que felicidade ter você, nosso. Você tá me dançando.
1: Nós somos família, cara.
0: Obrigado, nosso embaixador.
1: Sabe. Família.
0: Valeu. Deus te abençoe.
1: Família. Obrigado a vocês, tá?
0: Valeu.
1: De coração.
0: Tamo junto. Gustavo Lima!

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0: Muito bem, estamos de volta com Anoitecer na Conte, agora já 7 horas e 35 minutos e o oferecimento é sempre da Utilar. A gente segue aqui com o nosso programa, nossa última edição da semana, viu? 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Lembrando que amanhã a gente não transmite o programa, mais uma vez para quem não acompanhou ontem, mas eu acredito que todo mundo já está por dentro também. Amanhã tem o debate dos candidatos a deputado estadual aqui do Araguaia, e a Conte FM vai fazer a retransmissão aí para vocês, tá bom? Mas o nosso Vitrola está por aqui no sabadão, viu? Dia 12... A gente tá aqui firme e forte para poder falar dele, né? Do velhaco juvenil, de toda essa galerinha aí do barulho, viu? Deixa eu ver aqui a dona Gertrudes mandando aqui uma mensagem pra gente. Dona Gertrudes, a senhora viu lá como é que o juvenil quietou hoje? Foi só nós denunciar ele ontem ali. Hoje ele passou o dia quietinho, já inventou que tá trabalhando, que tá não sei o quê, que tá capinando uns lotes. Pura mentira isso aí, viu? O homem horrível, a gente denunciou ele aqui ontem que ele vai casar com o Sidney. E percebam uma coisa também que eu tava reparando depois cá com meus botões sozinho. Momento nenhum, você viu que o seu juvenil foi o único que pulou lá do outro lado, negou o tempo todinho. O Sidney não negou hora nenhuma, fez foi dar risada ainda dando pele. Ou seja, é a mais pura das verdades, vamos ouvir aqui.
1: Boa noite, Vinícius.
0: Boa, minha amiga.
1: Tudo bem, Vinícius?
0: 100%.
1: Moço, quase que eu apanho hoje, que eu mandei a mensagem pra você ontem, aí com muita mensagem, né, e acertando lá os negócios lá dos casamentos, aí você não leu minha mensagem.
0: Eu não vi.
1: A piriguete quase me bate.
0: Pelo quê?
1: Que eu mandei a música e não foi tocada. Eu falei, não, mulher, calma. Me xingando. Eu falei, não, para aí. É porque ele não leu a mensagem minha, ele não viu.
0: Mas qual que é? Vamos rodar agora, ué. Já vamos abrir o programa com ela. Eu não vi mesmo.
1: Pois é.
0: Eu não ando tendo muito tempo livre ali, não. Mas me passa aí que eu já vou rodar agora, dona Gertrudes, né? Na hora. E pra senhora, pra piriguete. Não, a senhora viu lá o nascimento agora de um relacionamento dos dois? E o juvenil, ele tenta de todo jeito me derrotar, mas não dá conta, rapaz. Ele patina sem querer. E ele mesmo se entrega, assim, ele vai na esperteza, ele fica desesperado tentando me acompanhar no meu raciocínio, que eu tenho um raciocínio rápido. Aí ele tenta me acompanhar, ele mesmo se entrega nos negócios. Você não viu ele falando que ele não vai sentar na mandioca sozinho? Ou seja, se ele não vai sentar na mandioca sozinho, ele vai sentar. Ele não repara a própria burrice que ele tá falando.
1: Você acertando esse negócio desses casamentos aí, estrenta.
0: Olha, e eu tava só esperando, dona Gertrudes, ele falar que eu tô com uma foto aí bombástica dele no casamento dele, ele e o Sidney, viu? Só tô esperando ele falar alguma coisa lá pra me soltar ela. Mas amanhã, depois de amanhã eu vou soltar. Cadê o trem aqui? Vai lá.
1: Vai dar, Zé. Eu quero que você toque pra mim com Menino do Oeste.
0: Menino do Oeste?
1: Morena da Saia Verde. Ofereço especialmente para minha irmã Emília, lá em Porto Nacional, para Piriguete, para vocês aí na rádio, para Karina aqui na Reunida 2, para Baixão do Supermercado Gaúcho, para Dona Francisca
0: e para quem gostar da mesma.
1: Uma boa noite, com muita paz, saúde, amor e felicidade.
0: Valeu, querida. Um abração para a senhora, viu, dona Gertrudes? Obrigado aí pela sintonia também, minha amiga. Não, a gente vai rodar. Vou rodar ela aqui, a primeira hoje ali, pra poder, né, já me redimir que ontem eu pisei na bola ali, não vi o pedido da senhora. Deixa eu dar uma olhadinha aqui também. Vamos ver aqui, juvenil tá quietinho, né? Vamos ver o Bruno. O Bruno sempre traz pra mim aí novidades, viu? Bruno lá que tá acompanha sempre com a família dele, a gente convidou, vamos aí fretar um ônibus pra todo mundo ir no casamento de juvenil e Sidney. Os dois largaram de vez a dona Francisca, desistiram. Eles estão mentindo no grupo. Vamos ver o que é aqui. Vamos ouvir.
2: Velho, cadê você? Cadê a Marcinha?
0: Olha lá, olha lá. Olha o juvenil na cara de pau. Hoje a Andresa da Torre postou cedo que eu entreguei lá a bolsinha dela lá do Café Souza. Até o Derkian, que é o chefe do Café Souza, tava lá parabenizando e tal. Juvenil, com a cara de pau dele de sempre, foi lá mentir que vai dar uma bolsinha pra não sei o que da Andresa, tentando convencer a gente com coisas que a gente já não sabe da verdade. Um grande de um picareta. Quero agradecer a Andresa da Torre, que é uma grande garota propaganda do Café Souza, tá sempre divulgando ali o nome, mesmo que a gente saiba que a Andresa tem esse lado aí, né? Acusou nosso amigo Lambão, um homem sério, de roubar ela e tal e coisa, mas ainda assim a Andresa é muito mais útil que o seu Juvenil, mesmo que é um completo de um pra nada. Vamos ouvir aqui novamente, pra quem não ouviu ontem, Juvenil assumindo que vai sentar na mandioca do Sidney. Vamos rodar isso várias vezes pra poder o povo ver.
2: Meus amigos, hoje é o dia de eu sentar na mandioca do Sidney.
0: Aí, ó.
2: Eu não quero sentar sozinho pra mim escutar.
0: Olá!
2: Não saber não.
0: Olá, eu não quero sentar sozinho não. Ou seja, ele acabou de assumir. Vamos ouvir com detalhamento isso aqui. É importante pra gravar na cabeça do povo.
2: Ó. Meus amigos, hoje é o dia de eu sentar na mandioca do
0: Sidney. Oi, que homem à toa. Oi, Juvenil, velho, viu?
2: Eu não quero sentar sozinho pra mim escutar.
0: Olha.
2: Saber não. Os ouvintes todos têm que ouvir essa mandioca.
0: É, tem que ouvir a mandioca mesmo, né?
2: Obrigado a todos que estão nos parabenizando. Quero todo mundo junto no meu casamento com o Sidney.
0: Aí, ó.
2: Vai ser o maior casamento do ano.
0: Vai ser. Esse aí eu vou falar, viu? Esse aí, graças a Deus, a gente pegou aí, viu? E aí eles ontem num clima ali bacana e tal, o seu Juvenil hoje passou o dia sumido, pura mentira, falando que tá trabalhando, não sei o quê.
2: Ninguém tem nada a ver com o meu amor pelo Sidney.
0: Nada a ver, velho.
2: Nosso amor tá escrito nas estrelas.
0: Exatamente, isso aí, ó. E ele passou o dia lá, e depois ele já disfarçou o pontal de uma capanguinha pra Andresa da Torre.
3: Ihá, isso aí é inveja do povo, tá todo mundo convidado pro nosso casamento.
0: Ó, Sidney.
3: Juvenil.
0: É aí, ó. Todo mundo tá convidado pro casamento, viu? Deixa eu ver aqui o Bruno. Vai lá, Bruno.
4: Boa noite, meu amigo Vinícius.
0: Boa, meu amigo.
4: Aqui é o famoso Bruno, Bruninho das meninas bonitas lá da Paz. Vinícius, queria pedir a música. Baitaca no fundo da grota, quero oferecer pra mim, pra minha mãe, pra minha avó. Bota o meu nome de sorteio, meu amigo Bruno Fernandes Souza. Tchau, obrigado.
0: Tchau, obrigado.
4: Fala,
0: valeu,
4: amigo Vinícius.
0: Vou mandar agora, meu amigo. Obrigado, viu, pela sintonia. Vou mandar daqui a pouquinho. Ah, deixa eu ver aqui.
5: Você viu que chique? Ah, moleca, eu, hein? Até Derkian lá, tava me parabenizando. Derkian. Me parabenizou lá. Você acredita que agora é a Andresa da bicicletinha azul, da bolsinha azul, da torre do Café Souza? Pode você ver?
0: Eu acho que, na verdade, você tinha que adotar Andresa do Café Souza. Que a gente tá tentando ali a todo custo. O Derkian tá me dando uns balão vindo aqui. Colocar ela de garota propaganda do Café Souza oficialmente. O Derkian tá um veaco também, eu vou falar, viu? Ele passando ali, voado ali, ele não para aqui de jeito nenhum. E quando ele vem, vai nos eventos, não fala nada não. O criminoso também, viu? Deixa eu ver aqui também, quem que já tá sintonizado aqui participando conosco. Já tem o seu Melé também, ele que tá lá acompanhando esse casamento tão bonito que nasceu no nosso grupo, né?
6: Boa noite, Vinícius!
0: Boa!
6: Boa noite, ouvinte da Rádio Conte, Vinícius, roda uma música pra nós aí, a escolha mesmo, viu? Oferecer pra Dona Francisca, Miriam, Andressa da Torre, o garoto Rian, seu Clemente. Oferecer pra minha esposa Marisa, oferecer pra Márcio Lambão, pra seu Henrique também, seu Luiz Ancheschi e seu Juvenil. Todos que estão na escuta do programa. E Bartolomeu também, não
0: Bartô. Pode ficar fora. Bartô, acho que ele não tá por dentro ainda desse casamento aí, bem bacana não, viu? Mas vou mandar aí, seu Melé, um abração aí pro senhor. No final, quem levou a Dona Francisca mesmo, depois dessa batalha toda, foi seu Zeca Urubu. Só pra você ver como é que é o negócio, né? O que chegou por último, de manso, ainda levou. Porque os outros, boca aberta, ficaram tudo... Juntou o Juvenil, o Sidney, estão ali agora, lá, um com o outro. E passa a tarde todinho, um mentindo pro outro ali, sem parar.
7: Ah, opa, Vinícius, boa noite, bom?
0: Boa.
7: E aí, Vinícius, queria pedir uma música, Além do Sol. E eu também quero participar do sorteio, meu amigo, na tampa com o Cavaleiro.
0: Valeu, meu amigo, um abraço aí pra você, tá bom? Já vamos andar agora no nosso bloco musical. A Marinette também, boa noite, toca a música do Léo Magalhães, 2%. Vamos rodar aí pra você, querida. Um abraço.
8: Boa noite, Vinícius.
0: Boa.
8: Nós estamos aqui em Tubiara. Vai pro João Henrique, pro Paulinho, pra Yasmin. Tá todo mundo aqui na sintonia aqui, eu vi na ponte aí.
0: Agora.
8: Se os demais tiveram a sintonia aí, gostada mesmo. Então por cá, acelerado, aquele modelo.
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0: Mas bom demais. Fala nisso, Andresa. Você olhou ontem lá o trabalho dele e não falou nada. O que você tava fazendo? Bebendo pinga? Que você... Eu mandei pra você no seu PV ali, você não falou nada. Mas é bom nem falar, porque às vezes você vai pedir. Aí é bom já ficar quieto mesmo. Já só olha e fica em silêncio.
10: Boa noite, Vinícius.
0: Boa!
10: Porcar no Chimas. Ligadinho na Conte. Toca o modão pra mim aí. A música é Tudo Certo.
0: Tudo com Certo?
10: Tião Careira e Pardinho. Beleza?
0: Agora.
10: Põe anônimo sorteio, rapaz.
0: Mas na hora, meu amigo, um abraço aí também, seu Augusto, valeu pela sintonia. O Josuel também, boa noite, toca a música do Chapeludo, já manda aí pra vocês.
11: Meu amigo Vinícius, boa. Ontem não tive como participar, tava uma correria, né? Mas hoje estamos por cá, meu amigo, sintonizado aqui 100% e 1000 por hora.
0: Coisa boa.
11: Toca pra mim aí, cuida de mim, mandar pra essa galera toda que tá aí sintonizada nesse programa massa aí. No anoitecer, tá bom?
0: Valeu, meu amigo. Um abraço aí pra vocês, viu, Vicente? Vamos colocar agora. Ah, cadê aqui?
12: Pois é, Vinícius. Eu tô pronto pra pagar o casamento do seu Zé Curubu mais Dana Francisca, viu?
0: Agora vai.
12: E engraçado que seu Zé Curubu fala da mulher do café. Agora que eu descobri quem é a mulher do café, da bisqueta. É a Andressa da Torre, que seu Zé Curubu fala, a mulher do café. E a buchudinha, eu acho que é aquela... Do Caxangá deve ser...
0: Que tá sumida, né?
12: Miriam.
0: A Miriam.
12: O Curubu não sabe falar direito. Pois é, nós vamos fazer o casamento de Dona Francisca, mas é Curubu, viu?
0: Foi o único que realmente eu vi, assim, que ali daquela turma ali, que não... Que em momento nenhum fraquejou, você viu? Todos os outros ali, um mais frouxo que o outro. Luiz Anches, o Luiz ontem fez o favor de nem a participar já calado ali pra ver se nós esquecia ele. Vamos lembrar sempre, né? O Luiz Anches também, que tá por aí... Fingindo que tá fugindo.
5: Oh, você mandou errado, você não mandou nada no meu PV, não.
0: Ah, não mandei, não.
5: Olha, apareceu, foi isso aqui, mas não foi no meu PV, não.
0: Uai, isso aí não é no teu PV, inteligência? Isso aí, Andres, o PV seu é o seu contato aí mesmo, não mandei. O meu celular não fica... É que fala conectado aqui no da rádio. Eu tenho que mandar é no da rádio mesmo pra você aí, ó. É isso aí que é o trabalho. Cadê?
5: E pode ser Andresa do Café Souza. Oficial.
0: Olha, tá vendo só? Vamos ver se ele vem pra cá agora e, né? E dessa vez não foge da gente, nem a pau. A gente tem que saber antes já e pegar o Derquian num beco aí. Que aí eu quero ver ele fugir. Não vai correr nem a pau dessa vez, viu? Nessa próxima vez agora, nós vai ter um encontro aí com o Derquian de qualquer jeito. Enquanto isso, o grupo do Vitrola, marido e mulher lá, juvenil e... E olha lá, o Luiz Anches que apareceu lá no grupo do Vitrola lá e escondido aqui, viu? Veja só, vai vendo. Tô começando a achar que o Luiz Anches que tá indo se bandear pra aquele lado ali.

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0: mais um livro.
1: Valeu, Nando Moreira.
0: Obrigado, meu irmão.
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0: Vamos retornando aqui com Anoitecer na Conte, agora já 8 horas e 21 minutos em ponto. 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A gente tá de volta aqui com o nosso programa, daqui a pouquinho já com o sorteio da semana para vocês, porque aqui, mais uma vez, amanhã não terá o nosso Anoitecer na Conte, né? Por causa da entrevista que vai ser transmitida com os deputados estaduais aqui do Araguaia, tá bom? Deixa eu dar uma olhada aqui, vai lá, porque tem a Voz do Brasil daqui a pouco já. O tempo passa voando e você pode participar conosco pelo 3554-2266. Que nem a Dona Francisca, que já vem aqui mandando o recado dela. Ela que... Ô, Dona Francisca, agorinha estavam falando lá no grupo, viu, que... Juvenil, né, falando lá que não quer saber da senhora mais não, que não sei o que. Isso aí é verdade mesmo, tá? Ele e o Sidney, só os dois à toa o tempo todinho. E Luiz Ancheschi correndo realmente, porque o Luiz Ancheschi tá online, tá mandando mensagem lá. Luiz Ancheschi foi fazer panelinha achando que ia ser incluso lá no relacionamento de Juvenil e Sidney. Acabou se lascando, porque ele foi ler o nickname do Sidney que tá lá. O seu Juvenil já colocou como se ele estivesse desejando também o Sidney. E o Sidney bem caladinho ouvindo a rádio também, fofocando só lá no grupo, escondido.
1: Boa noite, meu amigo Vinícius.
0: Boa.
1: Como é que tá?
0: Melhorou agora?
1: Tudo bem? Desejo que sim. Eu estou bem por aqui. Quero que você esteja bem também. Bota meu nome no sorteio. E aí, me fala a notícia aí do Tripa Podre, mas o bichinho lá.
0: O bichinho.
1: Sidney. Casaram mesmo, vão casar.
0: Não, vou mandar a foto pra a senhora aí.
1: Dos dois aí, fala pra mim aí.
0: Vou mandar a foto aí.
1: E manda aquela música pra mim. Mexe a rabeta. Pra mim, mas o Zé Curubu. Vê se aguenta aí o por cima, remexendo a rabeta em cima dele do começo final.
0: Olha aí, Zeca.
1: Se ele aguentar a música do começo final por cima dele, nós casamos. Agora, se ele não aguentar, ele tá despachado. E boa noite, boa sorte, minha amiga. Fala pra mim aí.

0: galinhada.
1: Boa. Boa ideia, viu, Bruno? Parabéns por isso, viu, Bruno? Boa ideia boa, viu, dona Francisca? Vamos garantir aí pra esse amigo nosso. Não deu certo, mas não precisa de criar inimizade, né? Tem como a amizade seguir firme e forte aí do mesmo jeito, viu? Inclusive, eu já falei, viu, dona Francisca? Se só precisar, a gente vai aí alugar um ônibus, vou passar lá, vou buscar a família do Bruno inteira que vai lá pra poder prestigiar esse casamento tão lindo aí que vai acontecer entre esses dois amigos nossos. Às vezes a gente busca o Luiz Ancheschi também, que tá escondido aí, achando que a gente vai esquecer dele.
2: Boa noite, meu amigo.
1: Boa, seu Livio, bom? Como é
2: que vocês estão por aí? Eu tô... já tô na rua. Perdi faz pouco tempo. Não vou poder ir aí não, Vinícius.
1: Não, mas fica pra próxima, né?
2: Tem que agilizar meus treinos aqui, que amanhã mesmo tem que voltar pra lá.
1: Correria?
2: Lá ficou sozinho, né? Aí tem que uma gente deixar. Amanhã 2 horas da tarde eu tô voltando pra lá. Não, valeu, meu amigo. Acho uma boa aí com a terceira dimensão.
1: Terceira dimensão?
2: Manda pra mim aqui que eu vou ligar o celular aqui agora pra mim escutar.
1: Vou mandar isso, Olívio.
2: Um abraço, meu amigo. Fica com Deus, hein?
1: Valeu, querido. Um abração aí pro senhor também especial, viu? Dona Lourdes Dias aqui mandando.
3: Boa noite, Vinícius.
1: Boa.
3: É a Lourdes Dias aqui do

0: 31, toco a música de parabéns pro meu neto Norismar.
1: Parabéns, Norismar.
0: De Souza. É, oferecer para ele, que quem tiver na escuta do seu programa, e a abençoada noite para todos nós.
2: Boa noite, Vinícius, que é o Neyson Cine. Toca uma música pra mim aí, o Corujão. Quero oferecer pra você, pra Lourdes, pro Norismar, que faz aniversário. E pra quem ainda não escuta o programa, uma boa noite abençoada por Deus. Pra nós todos.
1: Valeu, abração aí pra você também, Sidney. Parabéns pro seu neto aí, o Norismar também. Ó, a nossa amiga aqui, Miriam, lá no Caxangaba.
3: Ô, Vinícius, boa noite, boa. Meu amigão, tudo bem? Pois é, meu amigão. Ontem eu mandei uma mensagem pra você. Eu já tava dentro da caminhonete.
1: Não deu pra entender o que era a música.
3: Amador, e já era tarde da noite. Aí eu te mandei a música ontem, não sei se tu tocou, meu amigão.
1: Eu não entendi, o áudio saiu abafado.
3: Eu tava na casa da minha sobrinha, por isso. Aí, ô Vinícius, eu quero que você toque pra mim a maior montanha do mundo. A melhor montanha do mundo, tá bom, meu amigão?
1: Agora.
3: Toca aquela também, Giovanni Severo, Vai Galopando. Eu ofereço pra Eloís, Andressa, Adriano, Bartolomeu, Rian, o Felino, o Melé, o Velho Chico, a mãe do Velho Chico. E simplesmente pra você, meu amigão, e do mais. Tá ouvindo a Rádio Conte, meu amigão. Tava com saudade de ouvir a tua voz.
1: Pô, vou mandar
3: aí
1: esse
3: aí. Aí segunda-feira sem...
1: E amanhã também.
3: Sem tocar, né? Aí terça e segunda teve. Ou terça e quarta teve, né? Fala aí pra nós, meu amigo.
1: Teve. Só, a gente ficou, no caso, na terça-feira. Foi porque o feriadão bateu na segunda. E aí a sessão da Câmara foi jogada pra terça. Aí na terça, não. E amanhã também a gente não vai transmitir. Por isso, agora vamos fazer o sorteio aí, tá bom?
3: Recebi um negócio lá, meu amigão, tá?
1: Deu certo?
3: Recebi um negócio lá que tu passou lá pra mim lá no PV, tá?
1: Perfeito, minha amiga. Deus abençoe.
3: Aí ontem também, eu fui terça-feira pra vila, né? Fui na terça-feira, tinha que fazer o ultrassom e fazer um outro exame lá. Aí na quarta-feira tinha consulta, meu amigão.
1: Tá com
3: aí sexta-feira... Aí eu vim, sexta não, quinta-feira, vim pra casa. Não, quarta. Aí, ó, gente do céu, é a cara cubaca tua, o Vinícius, tô falando tudo enrolado.
1: Não, é da Andressa da tua. Mas tá mesmo, o que aconteceu com sua voz, o Miriam? Você tá bem? Tá tudo 100% aí? Passa pra gente aí, minha amiga. Esses tempos aí, ninguém para quieto nem um minuto, né? Tem que se atualizando aos poucos, viu? Botei mesmo uma dificuldade na voz aí. Deixa eu ver que a dona Francisca respondeu o negócio.
4: Não, eu já falei pro meu amigo Vinícius aí, vou, tem três capão aqui pra dar pro um dia do casamento, um dia de mel.
1: Não, juvenil. Não, pera aí, dona Francisca, só um minuto aqui. Olha a mentira nova do Sidney aqui, viu? Sidney agora deu pra inventar uma esposa que nem existe mentindo no grupo do Vitrola pra poder ver se nós não pega no pé dele, ó. Boa noite, eu sou a esposa do Sidney, tá bom? Pra vocês saberem, eu tô escutando, meu nome é Ellie. Mentira pura isso aí. Como que esse homem tinha essa esposa e tá dando em cima aí o tempo todinho da dona Francisca? Só porque nós lançou essa foto aqui, viu, dona Francisca? Olha os mentirosos ali, eles estão junto ali no grupo, inventando conversa, mentindo demais. Sidney sumiu aqui do ar, juvenil também. Eles caladinhos estão achando que aquilo ali vai convencer alguém, olha.
4: Chupando a língua do Sidney, Sidney chupando o beijo do
1: papo. E agora inventou um
4: esposo. E as mulheradas preparando o capô pra eles comerem.
1: Mas lógico.
4: Pra ter força, viu? Pode ser de boa, que o sustento eu dou, viu? Só porque eu tô alegre.
1: Não, e ele desesperado ali. Agora eles estão inventando uma mentira ali no grupo. Eles estão achando que estão convencendo alguém com esse papo furado deles. Olha que bonitinho, né? Olha os iludidos ali. Vem aí, Bruno. Mostra aí pro povo aí a mentira dos dois.
5: Boa noite, Vinícius. Boa. Aqui é 3M, aqui da Vila Nova. Me manda aquela música, Vaquinha Preta, pra minha família, pra tu aí, pra quem tá escutando o programa. Tá bom?
1: Vamos rodar.
5: Boa noite com Deus.
1: Valeu, amigo. Um abraço aí pra senhora também. E o seu Zeca Urubu mandando o recado dele.
6: Boa noite, Vinícius.
7: Boa.
6: Boa noite a todo mundo que está escutando o programa da Rádio Corte. Vinícius, eu quero mandar essa música especial pra minha namorada Francisca.
1: Oi, minha namorada.
6: Nega, senhorita, tá bom? E eu quero oferecer pra todo mundo que tá assistindo o programa, que no momento eu vou falar o nome de todos eles, mas já sabe quem é. Todos que estão assistindo o programa.
1: Vou mandar.
6: É um abraço do amigo de vocês, é Curubu. Oferecer essa música pra minha namorada, Francisca. Nega, senhor.
1: Que diferença, né, com o Luiz Anchesca. Olha, ele já da primeira já mandou essa aqui. Luiz Anchesca já só mandava música bagaceira.
6: Tá bom, Vinícius.
1: Olha a diferença.
6: Aí ela, não sei quem conta, mas quem. A música é muito boa, é pra eu e ela. Um abraço, menino.
1: Diferença.
6: Um abraço, minha amiga, minha namorada Chiquinha.
1: Minha namorada Chiquinha, tá vendo? Já deu um apelido aí. Ô, diferença, viu? Meu Deus do céu. E Luiz Anchesca sumido.
6: Tu já escutou o programa. Diga aqui, vem aqui. De quanto eu estou vendo.
1: Aí, que bonito.
6: Vai dar certo em dois homens. Vai dar certo em nós dois pegando fogo. Fala pra ela que vem aqui, que eu tô fervendo.
1: Olha aí, ó.
6: Chiquinha.
1: Que diferença, né? Veja só. Os dois frouxos mentindo lá no grupo, Sidney inventando uma esposa que nem existe. A Ellen, veja só, viu? Ellen, de certo, é o nome de guerra do seu juvenil, só pode.
4: Manda a minha música pra mim, mas o Zé Grubu.
1: Oh, tá agora.
4: Meu, rabeta. Pra mim, mas o Zé Grubu. Eita, Zé Grubu, nós vamos namorar demais.
1: Olha aí. Manda aí pra vocês, deixa eu só rodar o bloco de apoio aí. Na sequência, o pedido musical de vocês sai agora, viu? Sidney, continua na mentira ali. Bagaceira tem que casar com bagaceira. Ou seja, eles estão lá, ó, os despeitados lá no grupo. Estão achando que aquilo ali tá convencendo alguém, viu? Quanto a verdade, tá saindo só aqui no programa, viu? Sidney e Ellen, que é o nome de guerra de juvenil. Só pode uma coisa dessa.
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0: sério. Bom demais a conta. Estamos de volta agora, já faltando 5 minutinhos para a Voz do Brasil. E vamos lá com o nosso sorteio da semana. Para o ganhador, lembrando aqui que você que for o ganhador ou ganhadora passa a partir da segunda-feira para pegar sua autorização, tá bom? Deixa eu só dar uma olhadinha aqui, rapaz. Vamos lá. E o ganhador ou ganhadora foi... Bruno Fernandes, meu amigo Bruno Fernandes foi o ganhador da semana. Então, Brunão, passa aí a partir da segunda para pegar sua autorização, tá bom? Eu só ouvi aqui as participações finais, agradecendo já você, amigo ouvinte, que ficou sintonizado mais essa semana conosco.
1: Ô, Vinícius, tava meio ruim, meu amigão, tava ruim. A pressão alta, tava 14 por 9.
0: Ele nota que sua voz...
1: Na hora de vir embora pra casa da minha sobrinha, tava 14 por 10, tá alta. E o pé inchado, pensa no pé inchado.
0: Não, a Andresa falou ali que você tá até com os lábios inchados, né? Questão da gravidez aí da nossa amiga Miriam. Melhoras pra você, minha amiga. Deixa eu ver aqui a dona Francisca também.
2: Qual é que Manuel Tepa pode, que tá de véu da cabeça, vestido branco.
0: É ele.
2: E o Sidinês, esse que tá de paletó, camisa branca, né? Que tá pegando a mandioca do Sidinês, é?
0: É.
2: Do Tepa Podre. Qual é dos dois mesmo? Quando tô diferenciando, qual é mesmo dos dois? Qual é o viado daí dos dois?
0: Ah, lasquei.
2: Esse negócio é mandioca do Sidinês? Que mandioca grande, não? Aguenta, Sidinês. Se rachou. Pode deixar que a fumada eu te dou pra passar lá do negócio lá, né?
0: Não, ele já tá é com medo de apanhar de vocês, viu? Gorinha pouco ele falou isso aqui.
2: É mandioca, menino, viu? E ele tá tão contente, né? De peitinho, de vestido, né? Ah, coisa bonita do papai será. Eita, Zé, que era o meu marido.
0: Só ele que salvou.
2: Saudade de dar um cheiro no teu cangote, meu amor. Chupar teu pescocinho. Pegar no teu peitinho.
0: Sidney já ficou, foi com medo mesmo da turma. Ele achou que aquilo ali vai dar morte pra ele mesmo. Olha, já tá agora há pouco ali. Dona Francisca ameaçando pôr o facão num, o outro do outro lado querendo matar o outro. Ele já começou a ficar com medo de verdade. Pessoal, vamos encerrando aqui mais uma edição do Nossa Anoitecer na Conte. Se o bom Deus permitir, segundona, a gente tá de volta a partir das 7 horas, tá bom? E 4 horas da tarde no sabadão tem o nosso Vitrola Nuclear também aqui na Conte FM. Forte abraço a todos vocês, excelente fim de semana. Fiquem com Deus que nós vamos com ele também. E até a próxima.

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1: 8h59.
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